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São 3 horas. 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

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São 5 horas. 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

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São 8 horas. 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

0: Grande balada de Elton John, Blue Eyes, a levar-nos até às primeiras páginas dos jornais de hoje. Vamos começar precisamente pelo Correio da Manhã, que, como sempre, ao serviço do Benfica, mini Messi no Benfica e rios na Arábia. Investigação criminal a folhas desaparecidas dos exames. Juros da dívida pública vão custar mais 2 milhões por dia. Pote e Bragança vão para a Itália, joia brasileira no Dragão. Luís Neves não se demite e ataca Ventura. Nada me vai afastar deste cargo, cometi um ou outro erro, já assumi humildemente. No Nepal, português resgatado no primeiro semestre, polícias recebem 1.474 queixas sobre pais agredidos. Ancião, artista e amigo morrem em colisão. No Correio da Manhã, batalha, centro de cinema no Porto aposta nos valores da cinefilia. Clínica de fertilidade falida, ex-gerente quer resgatar negócio e acudir a pacientes, lei tem de mudar. Maioria das pessoas que provocam incêndios não é pirómana nem tem outra doença psiquiátrica. Agricultura, presidente da Confagri, alerta para risco de renacionalização da política agrícola europeia. Guerra, os Estados Unidos confirmam novos ataques ao Irão, resposta de Teherão não tardou. Imigração, o que vai mudar em Portugal com as novas regras de deportação e asilo. Cimeira, Trump acredita que a quarta é de vez, mas Kim não se mostra interessado. Mais chega de anúncio de moção após promessa de derrotar populismo. Na capa do Jornal de Notícias, fatura de água, esgotos e lixo pode custar 5 vezes mais, dependendo do concelho onde se vive. Ministro ao ataque, Luís Neves diz, não me intimidam. Futebol Clube do Porto, jovem extremo Gabriel Mec no Dragão por 10 milhões. No Benfica, El Caruana e Echeverri são os reforços mais recentes. No Sporting, Bragança e Pote rumam a Itália por empréstimo. Olhamos agora para o Público. Futebol, negócio de 146 milhões, fecha mercado nos Big Five. Portugal ainda negocia. Cinema, Gaza bate à porta do Festival de Veneza no ano menos americano. José Sá Fernandes, temos um país espetacular de coisas bonitas e pessoas extraordinárias. Neves garante que não sai, Chega mantém em aberto moção de censura. Alemanha acusa Rússia de ataque de drone em guerra híbrida. Imobiliário, o governo pondera ceder palácio à CIP por longo prazo. Crime, coagia raparigas a marcarem o seu nome com cortes no corpo. Nas capas do futebol, fala-se na bola de roda viva, várias contratações relacionadas com os três grandes. O Record da linha pelo mesmo diapasão, entra e sai, falando de contratações e saídas de vários jogadores nos três clubes principais. No jogo Última Hora, mercado de transferências dos principais campeonatos da Europa encerrou ontem, mas em Portugal ainda está aberto até à próxima sexta-feira.
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0: Voltamos à música com Olivia Rodrigo e Bruto. Bom dia.

0: Cherry Pie. Cherry Pie, a música de Ella Bright, levar-nos até à previsão do tempo. Hoje as temperaturas sobem significativamente, passam de 26, ontem era a máxima esperada para Lisboa, hoje para 31 graus esperados como máxima em Lisboa, 28 para a nossa zona. No entanto, neste início de manhã ainda está fresco, estamos apenas com 20 graus. Mais um dia com muito sol e poucas nuvens.
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0: Estamos de volta à informação do trânsito. Complicado no eixo norte-sul. Houve um acidente em direção a norte no viaduto da Avenida Padre Cruz. No IC19, problemas também em direção à capital. Um acidente na zona de Queluz envolvendo um motociclo. O trânsito está aqui também bastante condicionado. De resto, a hora de ponta, nesta altura, está a acontecer, o que significa limitação e condicionamentos em todos os principais locais, incluindo no nosso concelho. Mesmo assim, se tiver informações de trânsito que possam ajudar quem anda na estrada, é só ligar o 261-817-206.
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0: Agora faltam 22 minutos para as notícias às 9. Ficamos em português com os Relíquia.

There's the Girl, a música de Heart. Vamos avançando em direção às notícias às 9. Daqui a 12 minutos, encontro marcado com informação em antena. Este é o som do projeto português do Porto, Best Youth, e colaboração de Molinex, In the Shade, gravação de 2014. Bom dia, uma ótima quarta-feira com a RCM.

0: As notícias às 9, os sinais de Mafra informam que, devido a uma intervenção na rede de abastecimento de água, este será interrompido a partir de agora e durante esta manhã nas localidades de Mafragar e Ribeira dos Tostões. Em toda a zona destas duas localidades, o abastecimento de água é interrompido durante esta manhã devido à intervenção programada na rede de abastecimento. O Chega adia anúncio de moção após Luís Neves fazer promessa de derrotar o populismo. André Ventura deve manter a tentativa de derrubar o governo, mas ainda vai definir o timing. A resposta ao inqualificável Luís Neves, que assumiu a motivação adicional de o combater politicamente. Drones no aeroporto de Leipzig tiveram dedo russo e juntam-se à lista crescente. O governo alemão aumenta nível de ameaça e encerra consulado e centro cultural russos. Europa fora, só em agosto arderam 3 fábricas de munições e armamento. Guerra dos mapas. Trump exige à Apple que apague o Lago Ontário e lhe chame Lago América. Secretário do Interior revelou que a Casa Branca pressionou diretamente a tecnológica para alterar o mapa. Ottawa rejeita a ordem de Donald Trump e recusa apagar a toponímia histórica, assim é que é. Governo admite constrangimentos no sistema Volta e quer travar recolha desordenada na rua. A ministra do Ambiente reconhece dificuldades no arranque da devolução de embalagens, mas recorda que o país já pagou 600 milhões de euros por falhar metas de reciclagem de plástico. A Rússia tem apoiado secretamente o desenvolvimento de mísseis de cruzeiro supersónicos pelo Irão numa importante transferência de tecnologia militar estratégica, diz o jornal Financial Times. O programa manteve-se ativo durante a guerra lançada contra o Irão no final de fevereiro. O jornal teve acesso à correspondência russa, registros de viagens e análise de patentes militares. A PJ investiga a morte de uma mulher num hotel de Albufeira. O companheiro foi detido. Uma criança menor encontrava-se com o casal no momento em que a mulher foi morta. O companheiro da vítima foi detido pela GNR por suspeitas de homicídio. Ambos os elementos do casal são britânicos e têm 34 anos. Uma crise dentro de outra crise. Ceuta registra quase uma agressão sexual por dia desde a entrada massiva de migrantes no território.
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0: Quanto ao tempo, hoje as temperaturas estão a subir, como já vimos, 28 graus é a máxima esperada para a nossa zona, 31 para Lisboa. No entanto, neste início de manhã ainda temperatura um pouco fresca, com apenas 21 graus. Uma quarta-feira com muito sol e poucas nuvens.
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1: Seis minutos depois das nove, já estamos de volta à música com Chill 77 e este Papa Otay. Daqui a pouco voltamos à estrada para a informação.

0: Shane DeGrow, este Little Dreaming. 13 minutos depois das 9, uma excelente altura para voltarmos a conferir o trânsito, a informação do trânsito, que tem estado um pouco complicado. Já falámos de acidentes no IC19, mantém-se em resolução em direção a Lisboa, na zona de Queluz, um acidente que envolveu um motociclo e que ainda não está resolvido. Na Quiril, problemas também agora nos últimos minutos em direção a Algés, um acidente na fase final na zona da Pontinha. No eixo norte-sul também já falámos deste acidente, um acidente com alguma gravidade em direção a norte, um acidente que aconteceu na zona do viaduto da Avenida Padre Cruz, com duas vias cortadas.
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0: Voltamos à música em português com Lustro, Anjos ou Vilões. Agora são 9:15. A seguir, vamos voltar às primeiras páginas.

Estamos então de volta às primeiras páginas dos jornais de hoje. Vamos aos títulos. No jogo, no recorde e na bola, ou seja, nos diários do futebol, fala-se da dança das transferências. O jogo titula Última Hora. No recorde entra e sai, a bola fala em Roda Viva. No jornal do Benfica, também conhecido como o Correio da Manhã, Mini Messi no Benfica, ora aí está, e Rios na Arábia. Pote e Bragança vão para a Itália, joia brasileira no Dragão. Investigação criminal a folhas desaparecidas dos exames, juros da dívida pública vão custar mais 2 milhões por dia. Luís Neves não se demite e ataca Ventura. No primeiro semestre, polícias recebem 1.474 queixas sobre pais agredidos. Ancião, artista e amigo morrem em colisão. Na capa do Jornal de Notícias, fatura da água, esgotos e lixo pode custar 5 vezes mais, dependendo do concelho onde se vive. Ministro, ao ataque a mim não me intimidam, diz Luís Neves. Futebol Clube do Porto, jovem extremo Gabriel Meco no Dragão por 10 milhões. No Benfica, El Caruani e Echeverri são reforços. Mais dois, Sporting, Bragança e Pote rumam a Itália por empréstimo. Traficante que denunciou dois inspetores do Fisco não escapa à cadeia. E avançamos para o Diário de Notícias. Clínica de fertilidade falida, ex-gerente quer resgatar negócio e acudir a pacientes. Lei tem de mudar. No Porto, Batalha, Centro de Cinema aposta nos valores da cinefilia. Mais chega a dia anúncio de moção após promessa de derrotar populismo. Cimeira, Trump acredita que há quarta é de vez, mas Kim não se mostra interessado. A maioria das pessoas que provoca incêndios não é pirómana, nem tem outra doença psiquiátrica. Estados Unidos confirmam novos ataques ao Irão, resposta de Teherão não tardou. Imigração, o que vai mudar em Portugal com as novas regras de deportação e asilo. Agricultura, presidente da Confagri, alerta para risco de renacionalização da política agrícola europeia. Na capa do Público, negócio de 146 milhões fecha mercado nos Big Five, Portugal ainda negocia. José Sá Fernandes, temos um país espetacular de coisas bonitas e pessoas extraordinárias. Crise política, Neves garante que não sai, chega, mantém aberto moção de censura. Alemanha acusa Rússia de ataque de drone em guerra híbrida. Imobiliário, o governo pondera ceder palácio à CIP por longo prazo. Coagia raparigas a marcarem o seu nome com cortes no corpo, jovem detido preventivamente. 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

Os Coldplay com uma melodia roubada aos Kraftwerk, pela qual já pagaram direitos de autor, e este toque em 2006.

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2: Voltamos então à informação do trânsito e continuam por resolver os três acidentes de que tenho falado nas intervenções anteriores, nomeadamente no eixo norte-sul, em direção a norte, na zona do viaduto da Avenida Padre Cruz. Continuam duas vias ocupadas. Também se mantém em resolução no IC19 em direção a Lisboa o acidente junto a Queluz envolvendo um motociclo e ainda na Cril em direção ao Algés, mesmo na fase final, um acidente na Pontinha que está também a ser resolvido.
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2: Estamos de volta à música agora com 23 minutos para as 10. Dan Lewis, bom dia.

0: 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São 10 horas.
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0: A música dos Dream People a levar-nos até à informação regional, agora praticamente com 15 minutos depois das 10. Muito forte, bom dia.
1: Bom dia, Jorge Nascido. Também para quem nos escuta em 105.6 FM, na região de Mafra, Torres Vedras, Louros e Lisboa, e na rede mundial da internet, na página do Facebook da RCM, Rádio do Conselho de Mafra. Faz hoje anos que o governo português declarou a neutralidade na Segunda Guerra Mundial, a 2 de setembro de 1939, logo no dia seguinte à invasão da Polónia pela Alemanha, uma posição que marcaria profundamente a política externa do país durante o conflito. Foi precisamente no dia 2 de setembro de 1666 que começou o grande incêndio de Londres. O fogo teve início numa padaria de Pudding Lane e destruiu cerca de 13.200 casas, 87 igrejas e a antiga Catedral de São Paulo, alterando para sempre a fisionomia da cidade. Foi também neste dia, mas em 1945, que terminou oficialmente a Segunda Grande Guerra Mundial, quando o Japão assinou a rendição incondicional a bordo do navio USS Missouri, na Baía de Tóquio, encerrando formalmente o conflito mais destrutivo da história. Começa amanhã, na parada do Quartel dos Bombeiros Voluntários da Malveira, a festa solidária em honra de São Marçal, integrada nas festas do Barrete Preto, que decorre até ao dia 7. A iniciativa pretende agregar fundos para a respectiva associação e inclui cerimónias religiosas, música, folclore, artesanato, passeio de automóveis clássicos, garreadas e serviço de restauração. Para nos apresentar o programa e convidar os nossos ouvintes, recebemos na antena da RCM Joaquim Siknik, da Comissão de Festas dos Bombeiros

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0: Devil Inside, um clássico dos In Excess. Voltamos a conferir a previsão do tempo para hoje. Aponta para uma quarta-feira com muito sol, poucas nuvens, sem chuva naturalmente. As temperaturas estão a subir. 28 graus é a máxima esperada para a nossa zona. 31 para Lisboa. 105.6 FM
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É meio-dia. 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

são duas horas. 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

0: 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São 3 horas.
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0: 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São 4 horas. 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

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São 5 horas. 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

0: 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São 6 horas.
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0: 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São 7 horas.
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1: Voltamos à sua companhia para continuarmos a olhar para a riqueza do texto bíblico e desta vez temos para início de programa o convidado Paulo Raposo nesta canção Confiarei em Ti.

0: uma das músicas que faz parte da nossa playlist já há algum tempo. Confiarei em ti, Paulo Raposo. Bem-vindo ao programa O Som do Livro, para juntos aprendermos mais acerca da história da humanidade.
1: Eu sou o Paulo Chaveiro e nós hoje estamos a olhar para o Salmo número 69. Este é um salmo de lamento, um salmo de alguma forma também messiânico. Nós vamos olhar para ele e ver aquilo que Deus tem para nos ensinar. Este salmo fala-nos acerca do sofrimento em primeira mão do rei Davi, mas acima de tudo ele nos aponta para o sofrimento de Jesus Cristo. O Salmo 69 é frequentemente referido no Novo Testamento e nós vemos a denúncia dos inimigos no verso 22, no verso 28, e pode não ser uma denúncia muito profética, mas efetivamente ela apresenta-nos aquilo que Cristo padeceu por amor de cada um de nós. Por isso mesmo, o próprio Jesus, quando estava na cruz, ele declarou: Pai, perdoa-lhes, porque não sabem o que fazem. Davi quase sempre tinha uma oração contra os seus inimigos. Jesus, no entanto, orava pelos seus inimigos. Jesus pedia perdão pelos seus inimigos. E esta é a grande diferença entre a velha e a nova aliança. A nova aliança que é estabelecida no sangue de Cristo. Uma nova aliança que é estabelecida no amor e no perdão, em vez de numa punição ou num castigo. E é isso que Deus traz para nós também hoje. Esse amor de Deus que pode tocar a nossa vida. Esse amor de Deus que é derramado em Cristo Jesus quando Ele foi à cruz. Mas nós vamos então olhar para este salmo e ele começa por dizer o seguinte: Salva-me, ó Deus, porque as águas me sobem até a alma. Estou atolado em profundo lamaçal que não dá pé. Estou nas profundezas das águas e as correntes me submergem. Estou cansado de clamar, secou-se-me a garganta e os meus olhos desfalecem de tanto esperar pelo meu Deus. São mais que os cabelos de minha cabeça os que sem razão me odeiam. São poderosos os meus destruidores, os que com falsos motivos são meus inimigos. Por isso tenho de restituir o que não furtei. Davi chegou então a uma situação da sua vida onde realmente era difícil ele continuar. E por isso ele se queixava destes inimigos que constantemente estavam a pretender dele coisas que não eram legítimas. Muitas vezes ele se queixava destes inimigos, como aqui vemos, de pessoas que falsamente se juntam contra ele, que levantam calúnias, que querem que ele restitua coisas que ele não tirou. E isso é terrível quando uma pessoa tenta fazer isso. Por isso mesmo ele relata estes textos aqui. Mas vamos continuar a ver o verso 5. Tu, ó Deus, bem conheces a minha estultícia e as minhas culpas não te são ocultas. Não sejam envergonhados por minha causa os que esperam em ti, ó Deus, Deus dos exércitos. Nem por minha causa sofram vexame. Tornei-me estranho a meus irmãos e desconhecido aos filhos de minha mãe, pois o zelo da tua casa me consumiu e as injúrias dos que te ultrajaram caem sobre mim. Nós dissemos no início que este salmo era um salmo messiânico, e realmente quando falamos nisso é que é um salmo que aponta para a pessoa de Jesus Cristo. E foi o próprio Jesus Cristo que, quando estava entre nós, utilizou aqui este texto bíblico de Salmo 69, quando estava no templo e havia de facto ali um grupo de pessoas que vendiam no templo, faziam no fundo da religião um negócio, e Jesus declarou exatamente estas palavras: o zelo da tua casa me consumiu. Eu creio que, infelizmente, este zelo da casa de Deus continua a consumir o coração de Jesus. Se nós olharmos atentamente para muitas religiões que se oferecem à nossa vista, vemos que elas não passam efetivamente de um negócio. São pessoas que se querem aproveitar da religião para enriquecer a si próprios ou enriquecer a própria religião. E vemos, infelizmente, que isso ainda acontece entre nós. E é pena que, de facto, essas situações continuem a perdurar no nosso meio. Eu creio sinceramente que Jesus Cristo está muito triste com este tipo de situações. E assim como naquela altura Jesus expulsou os ladrões e os vendilhões do templo, as pessoas que estavam a usar a religião para transformar aquilo num negócio, certamente Jesus quer fazer isso ainda hoje. expulsar muitas dessas pessoas que estão a utilizar-se da religião para enganar pessoas, para extorquir dinheiro a pessoas de fé, a pessoas que estão desejosas de servir a Deus. E eu creio sinceramente que essas pessoas que fazem isso terão de dar grandes contas a Deus. Assim como estes negociantes, estes homens que estavam a utilizar a religião para enriquecer, assim estas pessoas também terão que dar grandes contas a Deus. Eu creio que não serão tidos por inocentes aqueles que se apoiam na fé das pessoas, que se apoiam na boa vontade, no desespero que algumas pessoas têm para daí tirar dividendos económicos. Não é esse o propósito de Deus para o homem. Deus não precisa do dinheiro de ninguém, por isso Deus não se compra, Deus não está à venda. As pessoas não podem com os seus bens ou com as suas ações comprar os favores de Deus. Não, Deus quer se relacionar consigo, independentemente da sua condição económica. Deus é um Deus que se quer dar por amor. E é isto que é importante. Por isso não podemos dar ouvidos a esses vendilhões, a essas pessoas que se utilizam da religião para de alguma forma enriquecerem, para de alguma forma tirarem dinheiro ao povo. Estejamos muito atentos com essas questões. Devemos realmente tomar muita atenção a esses desafios que muitas igrejas têm levado até à população para de alguma forma retirarem dividendos económicos dessa situação. Por isso o zelo da minha casa me consumiu, disse Jesus. Mas continuando aqui no verso 10 do Salmo 69, ele ainda diz: chorei, em jejum está a minha alma, isso mesmo se me tornou em afrontas. Pus um pano de saco por veste e me tornei objeto de escárnio para eles. Tagarelam sobre mim os que à porta se assentam e sou motivo para cantigas de babarrões. Quanto a mim, porém, Senhor, faço a ti em tempo favorável a minha oração. Responde-me, ó Deus, pela riqueza da tua graça, pela tua fidelidade em socorrer-me, livra-me do tremedal para não me afundar. Seja eu salvo dos que me odeiam e das profundezas das águas. Aqui vale a pena destacar este precioso elemento da oração de Davi, quando ele diz: responde-me, ó Deus, pelas riquezas da tua graça, pela tua fidelidade socorre-me. Costumamos dizer que Davi viveu sobre a vigência da lei de Moisés e não sob a vigência da graça. Porém, a graça de Deus já se manifestava a todos os homens, mesmo antes de Jesus Cristo ter nascido. Por isso é importante aqui Davi salientar este aspecto da graça de Deus que estava sobre ele. É fundamental porque é através da graça de Deus que nós nos podemos relacionar com ele. O verso 15 ainda nos diz: não me arraste a corrente das águas, nem me traga a voragem, nem se feche sobre mim a boca do poço. Responde-me, Senhor, pois compassiva é a tua graça. Volta-te para mim segundo a riqueza das tuas misericórdias. Não escondas o teu rosto do teu servo, pois estou atribulado. Responde-me depressa, aproxima-te da minha alma e redime-a. Resgata-me por causa dos meus inimigos. Tu conheces a minha afronta, a minha vergonha e o meu vexame. Todos os meus adversários estão às tuas vistas. O opróbrio partiu-me o coração, desfaleci. Esperarei por piedade, mas de balde. Por consoladores, e não os achei. Por alimento me deram fel, e na minha sede me deram a beber vinagre. Aqui temos uma descrição do que aconteceu ao próprio Senhor Jesus Cristo quando ele estava na cruz. Quando ele estava com sede, em vez de lhe darem de beber água, deram-lhe de beber vinagre. Assim vemos como a Bíblia é tão exata. Tantos anos antes de Jesus ter ido à cruz, já a Bíblia havia profetizado aquilo que iria acontecer. Por isso ela mostra quem efetivamente a escreveu, quem a inspirou, que foi o próprio Deus. O verso 22 ainda segue a dizer: sua mesa torna-se-lhes diante deles em laço, e a prosperidade em armadilha. Obscureceram-se-lhes os olhos para que não vejam, e faz que sempre lhe vacile o dorso. Derrame sobre eles a tua indignação, e que o ardor da tua ira os alcance. Fique deserta a tua morada e não haja quem habite as tuas tendas, pois perseguem a quem tu feriste e acrescenta dores àquele a quem golpeaste. Soma-lhes iniquidades à iniquidade e não gozem nada da tua absolvição. sejam riscados do livro dos vivos e não tenham registro com justos. Quanto a mim, porém, amargurado e aflito, ponham-me o teu socorro, ó Deus, em alto refúgio. Louvarei com cântico o nome de Deus, exaltá-lo-ei com ações de graça. Será isso muito mais agradável, Senhor, do que um boi ou um novilho com chifres e unhas. Aqui temos uma lição também muito interessante a ser retirada. Muitas vezes nós cristãos procuramos determinadas situações, penitências ou sacrifícios para agradar a Deus, mas o texto bíblico nos mostra que Deus não se agrada com isso. Deus não se agrada com sacrifícios, Deus não se agrada com os bois, com os novilhos, com os sacrifícios que nós podemos fazer. Deus agrada-se sim com um coração sincero. Deus agrada-se sim com um coração que confessa o seu pecado, com um coração que louva o seu nome. Mas o texto ainda prossegue, este texto bíblico, a dizer: vejam isso os aflitos e se alegrem, quanto a vós outros que buscais a Deus com o vosso coração, reviva. Porque o Senhor responde aos necessitados e não despreza os seus prisioneiros. E louva-nos os céus e a terra, os mares e tudo o que nele se move, porque Deus salvará a Sião e edificará as cidades de Judá. Ali habitarão e hão de possuí-la também os descendentes dos seus servos, as herdarão e os que amam o nome nelas habitarão. Temos aqui palavras de grande conforto e de grande segurança para nós. Davi chama os aflitos para se alegrarem no facto de que Deus é que ouve as nossas súplicas. O Senhor responde aos necessitados e convida a todos para o louvarem. Ele salva aqueles que efetivamente se aproximam dele. Agora nós vamos chegar ao Salmo 70. O Salmo 70 é, com poucas diferenças, idêntico com os últimos 5 versículos do Salmo 40. O Salmo 40 fala acerca dos holocaustos. Este Salmo aqui é para nos lembrar, e por isso é uma certa forma uma repetição daquilo que já aconteceu. A cruz é tão central na história da humanidade e as suas consequências tão inclusivas e permanentes na vida de cada um de nós que, no fundo, muitas vezes só temos que relembrar aquilo que já sabemos. É interessante ver que um dos ministérios importantes do Espírito Santo, quando ele veio, é relembrar. Não é trazer coisas novas. Muitas vezes nós andamos, ansiamos por coisas novas constantemente. Mas o que a palavra de Deus nos diz é que muitas vezes nós precisamos simplesmente relembrar e viver aquilo que nós já sabemos. Então não precisamos saber muitas coisas novas, precisamos sim viver aquilo que efetivamente nós já conhecemos da palavra de Deus. Então diz assim o Salmo 70: apraza-te, ó Deus, em livrar-me, dá-te pressa, ó Deus, ó Senhor, em socorrer-me. Sejam envergonhados e cobertos de vexame os que demandam a vida. Tornem-se atrás e cubram-se de ignomínia os que se comprazem no meu mal. Retrocedam por causa da sua ignomínia os que dizem: bem feito, bem feito. Folguem e em ti se rejubilem todos os que te buscam, e os que amam a tua salvação digam sempre: Deus seja magnificado. Eu sou pobre e necessitado. Ó Deus, apressa-te em livrar-me. Vem, salva-me, pois tu és o meu amparo e o meu libertador. Senhor, não te detenhas. Este salmo é, de facto, um salmo pequeno, mas muito tocante. Pois esta oração aqui, Davi move, digamos assim, o seu coração para com Deus. Nós temos notado que Davi tinha muitos inimigos, pois naquele tempo o rei Davi estava constantemente na mira dos seus inimigos. Porém, Davi confiava em Deus. E esta oração aqui, ele de alguma maneira mostra essa confiança que ele tem em Deus. Ele manifesta essa confiança através deste salmo. E nós vamos ver agora um outro salmo, Salmo 71, que nos apresenta a súplica de um ancião para que Deus o liberte. Este salmo é um salmo de ressurreição. As divisões podem ser feitas da seguinte maneira: primeiro, Deus é perpétua, suficiente para o seu povo. Isto encontramos no verso 1 a 5. Depois encontramos uma outra divisão: Israel testemunha de Deus no seu conflito. Isto do verso 6 ao 11. Depois Israel aproxima-se de Deus, do 12 ao 15. E o lugar das bênçãos, do 16 ao 18. Israel, com Deus, do 19 ao 21, e a canção de vitória, do 22 ao 24. Nós vamos ler então este salmo, que possa efetivamente juntar estas divisões e então torná-lo um pouco mais prático para os nossos dias. Diz assim a palavra de Deus: em ti, Senhor, me refugio. Não seja eu jamais envergonhado. Livra-me por tua justiça e resgata-me. Inclina-me os teus ouvidos e salva-me. Sê tu para mim uma rocha habitável em que sempre me acolha. Ordenaste que eu me salve, pois tu és a minha rocha e a minha fortaleza. O salmista aqui chama Deus de rocha. Sê tu para mim uma rocha habitável. E efetivamente esta expressão. Depois ele diz: és a minha rocha e a minha fortaleza. A ideia aqui é de um lugar seguro. Eu não sei se você costuma passear na praia. Eu nasci na zona de Cascais, onde há muita praia, muito mar, ali uma zona extremamente linda, cheia de rochas e arribas que caem sobre o mar. E quando nós andamos ali nas rochas, é fundamental ter os pés bem firmes naquelas rochas. Se o mar vem, se nós estivermos bem firmados na rocha, o que vai acontecer é que a pessoa é arrastada para o mar. Aquela zona ali, a famosa boca do inferno, onde tantas pessoas já foram arrastadas para o mar, uma das razões certamente é porque não estavam bem firmes na rocha. Nós necessitamos ter os nossos pés firmes nesta rocha que é Deus. E dessa forma não seremos abalados, dessa forma não seremos arrastados nem destruídos. Necessitamos sim ter os nossos pés bem alicerçados. O verso 4 ainda diz: livra-me, Deus meu, das mãos do ímpio, das garras do homem injusto e cruel, pois tu és a minha esperança, Senhor Deus, és a minha confiança desde a minha mocidade. Em ti me tenho apoiado desde o meu nascimento, do ventre materno tu me tiraste. Tu és motivo para os meus louvores constantemente. Para muitos sou como um portento, mas tu és o meu forte refúgio. Os meus lábios estão cheios do teu louvor e da tua glória continuamente. Mais uma vez aqui temos uma referência de um cristão, digamos assim, a falar acerca dos louvores a Deus, na forma como nós nos devemos dirigir a Deus. Mas a leitura prossegue no verso 9 a dizer: não me rejeites na minha velhice, quando me faltarem as forças. Não me desampares, pois falam contra mim e os meus inimigos e os que me espreitam a alma consultam, reunidos, dizendo: Deus o desamparou, persegui-o, prendei-o, pois não há quem o livre. Talvez algumas pessoas tenham esta ideia que Davi aqui expressa, pensando: bem, Deus só se preocupa com os jovens. Quando eu for velho e já não puder fazer nada para Deus, Deus me vai desamparar. Não é verdade. Deus não desampara os seus filhos em tempo algum. Deus não desampara os jovens, Deus não desampara as crianças, Deus não desampara os adultos, Deus não desampara o idoso que não pode trabalhar muito porque está cansado. Deus mantém-se relacionado com ele, pois o mais importante é a relação. Nós temos que transformar a nossa mente na forma como entendemos Deus. Talvez nós pensamos Deus sempre na perspectiva do fazer. Se eu fizer coisas boas, então Deus vai me recompensar. Mas a Bíblia nos mostra que o nosso relacionamento com Deus deve ser na perspectiva do ser. O fazer é uma consequência de nós sermos. E por isso mesmo, Deus dá mais valor àquilo que você é do que àquilo que você faz. Aquilo que você faz tem de ser uma consequência da sua relação com Deus, e não o contrário. Por isso, o salmista aqui diz: Deus, não desampares quando eu for velho, assim como você certamente está a dizer, e Deus não o vai desamparar. O verso 12 ainda prossegue: não te ausentes de mim, ó Deus. Deus meu, apressa-te em socorrer-me. Sejam envergonhados e consumidos os que são adversários da minha alma. Cubram-se de opróbrio e de vexame os que procuram mal da minha alma. Quanto a mim, esperarei sempre, louvarei mais e mais. A minha boca relatará a tua justiça e de contínuo os feitos da tua salvação. Ainda que eu não saiba o teu número, sinto-me na força do Senhor Deus e rememoro a tua justiça e a tua justiça somente. Mais uma vez aqui o salmista reforça a sua confiança em Deus e manifesta que é só em Deus que ele vai confiar. Por isso ele prossegue ainda neste verso 17 do Salmo 71 a dizer: Tu me tens ensinado, ó Deus, desde a minha mocidade, e até agora tenho anunciado as tuas maravilhas. Não me desampares, pois, ó Deus, é até à minha velhice, e às cãs, até que eu tenha declarado a presente geração a tua força e às vindouras o teu poder. Ora, a tua justiça, ó Deus, se eleva até os céus. Grandes coisas me tens feito, ó Deus, quem é semelhante a ti? Tu me tens feito ver muitas angústias e males, me tens restaurado ainda a vida, e de novo me tirarás dos abismos da terra. Aumenta a minha grandeza, conforta-me novamente. Eu também te louvo com a lira. Celebra a tua verdade, ó meu Deus. Cantar-te-ei salmos na harpa, ó Santo de Israel. Os meus lábios exultarão quando eu te salmodiar. Também exultará a minha alma, que remistas. Igualmente, a minha língua te celebrará, a tua justiça todo o dia. Pois estão envergonhados e confundidos os que procuram o mal contra mim.

0: Marco Teles a cantar canções inspiradas no texto bíblico, aqui Colossenses e as suas linhas de amor. Nós gostaríamos de convidá-lo a passar nas nossas redes sociais para também observar os conteúdos acerca do som do livro, vídeos que o Paulo Chaveiro vai também explicando partes da Bíblia para juntos entendermos melhor acerca da história da humanidade. 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Passe por lá, deixe o seu comentário, faça um like também e não perca o próximo programa. Até lá, se Deus quiser.
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São 8 horas. 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
3: Boa noite, bem-vindos à emissão de Suspeitos do Costume, emissão número 77. Hoje o tema é O Rapaz que Quis Voar e vamos abrir musicalmente com Nirvana e Smells Like Teen Spirit.

0: A imortal voz de Kurt Cobain, e esta música nasceu por causa de um desodorizante. E então o rapaz que quis voar. Há pessoas que sabem desde muito cedo aquilo que querem ser. E depois há outras que têm a coragem de caminhar, de experimentar, de cair, de recomeçar e, sobretudo, de nunca desistir de encontrar o seu lugar no mundo. A história do Rodrigo é uma dessas histórias. Aos 14, 15 anos começou a trabalhar ao lado dos pais no restaurante de Paris. Talvez sem imaginar que aquelas primeiras experiências lhe estavam a ensinar algo que nenhuma universidade consegue transmitir. O valor do trabalho, da responsabilidade e da família. Aos 17 anos partiu para o Algarve para estudar turismo. Depois trocou os livros pela praia e o sonho pela responsabilidade. Tornou-se nadador salvador nas praias da Ericeira. Durante 4 épocas esteve onde poucos gostariam de estar nos momentos de maior perigo. E foram mais de 28 os salvamentos em que teve nas mãos algo que não tem preço: a vida de outra pessoa. Mas Rodrigo também sonhou com o céu. Terminou a faculdade, tirou o curso de comissário de bordo e foi à procura de uma oportunidade. TAP, Emirates, Qatar, Iberojet, Euroatlantic, portas que tentou abrir, entrevistas, processos de seleção e sonhos que, por vezes, pareciam ficar à distância de um sim. Até que apareceu um convite inesperado, o imobiliário. Talvez porque a vida tenha uma maneira muito própria de nos surpreender. Há um ano, Rodrigo decidiu arriscar novamente e hoje está a construir um novo caminho. Aos 24 anos já percebeu uma coisa que muitos levam uma vida inteira para descobrir: não existe um único caminho para chegar onde queremos. Às vezes é preciso perder o rumo para encontrar a direção certa. Hoje queremos conhecer o Rodrigo para lá dos títulos, das profissões e dos sonhos. O jovem que começou a trabalhar ao lado dos pais, o nadador salvador que salvou vidas, o rapaz que quis voar e o homem que agora decidiu construir o seu futuro. Porque esta não é apenas uma história sobre aquilo que Rodrigo fez. É, sobretudo, uma história sobre tudo aquilo que ainda está por acontecer. Boa noite, Rodrigo.
1: Boa noite.
0: Que sejas muito bem-vindo. Obrigado. Aqui aos Suspeitos do Costume. Já sabes que nas próximas 2 horas, no bom sentido do termo, vais ser aqui um suspeito. E eu ia começar por te perguntar o seguinte: se tivesses que te apresentar sem dizer a tua idade, profissão ou formação, o que é que dirias sobre o Rodrigo?
1: Nesta fase da minha vida agora, se calhar passava por um destemido aventureiro, sem ter noção do rumo que vai ser, o que vai acontecer daqui para a frente, o final, assim, mais dizendo. Seria mais aventureiro.
0: E que palavra é que melhor te define?
1: Persistente.
0: És resiliente e persistente.
1: É.
0: E qual é que é a característica que as pessoas te conhecem melhor e que reconhecem imediatamente em ti?
1: Falador, comunicador. Gosto muito de falar.
0: Gostas de conhecer outras pessoas? Gosto. Conversar com elas. Tens 24 anos, mas sentes que viveste muito mais do que aquilo que a tua idade poderia,
1: sim,
0: levar a imaginar?
1: Sim, eu acho que a ida para o Algarve, para a faculdade, abriu muitos horizontes para mim, principalmente começar a viver sozinho, estar habituado a fazer tudo e de um momento para o outro ter que aprender tudo, porque eu tinha a mãe que fazia ou o pai que ajudava, e depois para lá tive que começar desde tachos que tiveram que ir para o lixo porque não saía a comida do fundo, roupa que encolheu. Foi uma aventura. E hoje em dia sei fazer tudo e gosto do que faço. Aliás, é uma das coisas que quase muita gente acha piada. Eu gosto mesmo de passar a ferro, eu acho uma terapia. Gosto de passar a roupa a ferro e há uma coisa que o Algarve é que fez-me abrir à realidade.
0: Porque se querias roupinha engomada, claro, tinhas de ser tu a passá-la, não é?
1: Pois.
0: Não havia a mãezinha para ajudar. Quando olhas para o Rodrigo de 14 ou 15 anos, reconheces-te nele?
1: Não.
0: Eu tenho para mim que cada dia que passa das nossas vidas nós somos pessoas diferentes. É claro que as diferenças não são abissais, não são enormes, mas vamos sendo sempre uma pessoa diferente a cada dia.
1: Eu, dos 14, 15 para os 24, mudei muito. E quem me conhece bem e quem me vê na rua ainda hoje em dia diz isso, porque eu era um rapaz tímido, nunca tinha muitos amigos, falava com pouca gente, era envergonhado. E quando fui para a faculdade, fui para um lugar onde não conhecia ninguém. Não tinha amigos, não tinha os pais, não tinha família, e eu tinha que me fazer à vida ali, não é? Que eu ia passar ali 3 anos, que passou a 4. Pronto, isso é outra história. E foi aí que eu comecei a... Ok, vamos ter que mudar uma nova pessoa. E foi que comecei a ganhar o gosto, comecei a meter conversa com pessoas, comecei a criar amigos para a vida. amigos que hoje em dia, se eu preciso, estão no outro lado do país, mas eu mando uma chamada e atendo uma mensagem. E é uma coisa que eu gosto muito, que é falar. E essas pessoas, nessa altura que eu não falava nada, foi quem puxaram por mim. As praxes foi essencial para isso, porque eu não conhecia ninguém no Algarve.
0: Muita foi gente... um quebrar do gelo
1: foi,
0: ali.
1: Foi. Muita... As praxes foi. Quem não gosta, eu compreendo. Mas para mim foi quem. Pá, foi
0: o que criou aproximação foi, com as outras pessoas.
1: Criou muita aproximação.
0: Ao jantar, estivemos ali a conversar e tu disseste-me que prezas-te por ser uma pessoa humilde e que achas que todos são úteis nas nossas vidas. Sim. Porque precisamos muito uns dos outros.
1: Acho.
0: Isso são valores muito importantes para conseguir vencer na nossa vida.
1: Sim, sim. Isto foi, aliás, aqui um abraço para as pessoas da minha agência. Muitas pessoas, até o meu broker disse que dizem que eu tinha alma velha. Os valores e isso tudo são da alma velha. Mas foi uma coisa que sempre foi criada comigo, desde o meu avô, o Vítor. Não conheci a minha avó, a avó Amélia, mas a minha mãe falava muito que são uma coisa que é, humildade tem que permanecer mesmo que a gente não queira, a gente tem que fazer, porque nunca sabemos o que é que vai ser dali, nunca sei se vou precisar do outro lado, mesmo que eu não goste do outro lado, eu posso precisar deles. Então, mesmo que eu às vezes não queira fazer uma coisa ou não goste da pessoa, eu faço por ajudar.
0: O que é que esse miúdo que começou a trabalhar tão cedo ainda tem dentro de ti?
1: Ah, diversão. Eu adoro chegar ao pé de pessoas e falar. E no restaurante começava muito isto, que eram os velhotes, né? Com todo o respeito. Nunca mais me esqueço. Eu tinha os 14, 15 anos. Eu ia à mesa, metia conversa com eles, porque na altura, num restaurante, sempre falei.
0: E eles contavam de histórias.
1: E eu, às vezes, ia ali com uma gorjetazinha boa. O que é que acontece? Ao final do verão, eu cheguei a comprar a minha primeira prancha de bodyboard e um fato, que eu tinha das gorjetas ali.
0: Portanto, o ser simpático já era uma característica inata em ti. É natural.
1: A minha mãe é uma máquina nessa parte de simpatia. Hoje não gosta dela.
0: E depois descobriste que eras premiado por causa de ser simpático.
1: É. E depois comecei a ver que tinha ali um trunfo. Ou seja, ok, o ordenado já era bom, como os pais me davam na altura, mas eu tinha um extra que era... Pá, eu gostava. E hoje em dia... Meus pais às vezes dão-me na cabeça com razão, não é? O restaurante está cheio, mas eu às vezes estou a falar com pessoas. Mas é uma coisa que é minha, não consigo dizer que não. Vejo pessoas que já não vejo há meses ou há anos e estão lá e eu acabo de falar, horas de almoço. Às vezes sento-me ao lado clientes a almoçar, que são clientes da casa, como você é e tudo, e passo horas. Então ontem estive a falar com os clientes que já me conhecem desde novo e contava como é que está a correr a minha vida, o que é que eu quero fazer no futuro, as minhas ideias. E quando eu por isso estive ali uma hora e meia. E eu assim, fogo.
0: E toda a gente gosta de atenção.
1: Sim, sim. E eu gosto de dar.
0: Qual foi a primeira grande responsabilidade que a vida te colocou nas mãos, Rodrigo?
1: A primeira grande responsabilidade?
0: Que tu tenhas sentido, é pá, isto agora se calhar a ida para o Algarve, não é?
1: Foi. Eu acho que a primeira grande responsabilidade de qualquer jovem foi sem dúvida a carta. Quando metemos um carro nas mãos é logo uma responsabilidade. Mas eu já tinha arrecadado aos 17 anos a parte de como faltava 3 meses para fazer 18, que era, meus pais davam-me dinheiro e eu tinha que gerir esse dinheiro para as compras, para o autocarro, ou para, neste caso o comboio, como também tinha que sobrar dinheiro para eu ir para a noite, não é? Um jovem tinha que sair à noite na faculdade, porque não conhecia ninguém. Eu acho que a primeira responsabilidade foi ir, porque a minha mãe dava, já não lembro quanto, e eu punha ali num papel quanto é que ela dava. Ela dava-me, punha no papel aquele valor e depois punha saídas, comboio, comida.
0: Tinhas tudo esquematizado?
1: Tinha.
0: Para controlar bem o dinheiro?
1: Porque ainda tinha que sobrar algum para mim, então. Isso é como ao final do mês, uma pessoa recebe o ordenado, tem que sobrar sempre ali.
0: Tinha que haver a parte social de ir sair com os amigos.
1: Foi que a responsabilidade começou-me a aparecer assim, muito bem. Temos que começar a juntar dinheiro, faculdade não é barata. Também pagava as propinas que a minha mãe dava no dinheiro para tal. Agradeço muito a eles. Muito bem, assim. Temos que começar a juntar o papelzinho que meus colegas adoravam. Meus colegas de casa chegavam lá. O que é isto? Então que é? É o meu Excel das finanças. Então, mas não mete-se no computador. Não, tudo à mão. Tudo à mão, que o computador pode avariar, que ele já na altura já estava a ficar velhinho. Tinha medo que lhe desse um piripaque. E assim foi. A primeira responsabilidade foi a parte do dinheiro mesmo, como gerir lá.
0: Antes de irmos para a primeira pausa musical do programa, tenho só mais uma questão. Houve algum momento em que tenhas percebido, tenho que começar a lutar pelo meu futuro?
1: Sim.
0: Quando é que foi esse momento? Sabes descrevê-lo?
1: Quando saí da faculdade. Quando eu fiquei lá mais um ano a terminar cadeiras, porque eu, pronto, fiquei lá na noite e eu gostava de muito estar lá com os meus colegas e eu distraí-me. E foi quando meus pais disseram: Rodrigo, está na altura de começares a ganhar o teu dinheiro, está na altura de sair da faculdade, está na altura de fazer esta vida. E eu assim, muito bem. Terminei a faculdade, passei às cadeiras com uma boa nota, quando me empenhei, e foi aí que eu pensei: muito bem, essa sensação que eu tenho, não gosto. Não gosto. Ainda hoje em dia, ainda sinto um bocado, né, porque comecei do zero outra vez, e eu pensei: não gosto, vou atrás daquilo que eu quero. E foi sempre assim. Fui atrás daquilo que eu quero. A sensação é mesmo Não, não quer dizer desespero, que isso é um bocado mau, mas é a vontade, a gana de querer mais.
0: Eu acho que em novos todos nos sentimos um pouco perdidos em relação ao futuro.
1: Ah, sim.
0: Depois, à medida que o tempo vai decorrendo, as coisas vão acontecendo naturalmente. E este Perdidos tem a ver com a minha segunda escolha musical para esta noite. Era uma das minhas bandas favoritas. Infelizmente o vocalista já não está entre nós. E eles agora têm uma vocalista que eu não aprecio. Porque ouvi-la cantar as músicas dele não é a mesma coisa. Eles chamam-se Linkin Park. O vocalista era o Chester Bennington. E nós vamos ficar nos próximos minutos com este Lost.

0: Eu nem sei dizer ao certo o número de concertos em que estive com os Linkin Park, mas foi um número grande. Eram de facto a minha banda predileta. Rodrigo, vamos voltar à conversa e agora para falar aqui da tua presença no restaurante e começaste a ajudar os teus pais no restaurante Paris com apenas 14 ou 15 anos. Como é que nasceu essa vontade? Foram eles que te disseram, é pá, podias dar aqui uma ajuda ou partiu de ti?
1: É assim, a história no restaurante que é muito engraçada, porque a minha mãe antes de dar à luz estava lá poucos dias antes, e quando eu nasci ela já estava lá outra vez, e eu estava lá, nunca mais me esqueço, ou ela punha-me em cima do cesto da onde tínhamos as batatas, que era ali dentro da cozinha. E eu desde muito novo, eu gostava muito de estar ali com os meus pais, mas nunca pensei na parte do trabalho, vou ser muito sincero, porque aquilo é um negócio, como meus pais dizem, é uma prisão, a realidade é que é. E eu gostava muito, durante a semana, ficar com os meus avós à noite, ou o meu pai ir para casa comigo, ou eu e a minha mãe. E nunca foi muito fácil, porque eu nunca faltei aos meus pais, mas eu sentia falta deles quando era pequeno, porque uma criança gosta sempre de estar ao pé dos pais.
0: Claro.
1: E eu sentia falta deles, porque eu só podia estar com eles ao fim de semana. Então muitas das vezes a minha mãe falava com o meu avô, Rodrigo vai ficar na tua casa, e eu dizia ao meu avô, não quero que eu fique ao pé dos pais. Então ficava muitas vezes ao sábado fechado ali na casa de banho dos funcionários, porque eu queria estar ao pé deles, eu sentia-me bem, e hoje em dia sinto-me bem ao pé dos meus pais. Eles dizem que eu reclamo quando vou para lá, é verdade, toda a gente me reclama, mas eu gosto, daqueles dias temos mesmo de trabalho, graças a Deus até temos, a sério, eu até me esqueço das horas que estou lá.
0: Naquela idade preferias estar a trabalhar, ou houve momentos em que tenhas pensado, porque é que estou aqui enquanto os meus amigos estão a fazer outras coisas?
1: Eu fazia temporadas, porque muitas vezes ia para os campos de férias, como depois ficava ali a ajudar os pais, era tanto fazia aos dois. Depois, na altura, comecei a ir para o mar, comecei a fazer bodyboard, terminava o trabalho no restaurante às 4, pegava na prancha e ia para o autocarro e ia para a surfar.
0: E o Rodrigo para o bodyboard.
1: É isso mesmo.
0: E o que é que aprendeste com os teus pais que nunca aprendeste numa sala de aulas?
1: É assim, isto há muita coisa que eu já aprendi com eles, e eu sei que eles devem estar a ouvir isto, por isso um beijinho para eles. O que eu aprendi com eles, e nada me falta, é simplesmente ser simpatia e humildade. Eu acho que nenhuma sala de aula ensina isso, que é o beabá da vida, é ser humilde. E a parte da comunicação, eu vejo muito o meu pai, como você disse há pouco, é verdade. O meu pai tira um pé do restaurante, fala toda a gente, e isso não se aprende. Isso é uma coisa que a gente vai vendo. E uma coisa que aprendi com a minha mãe é a parte da simpatia, o à vontade que ela mete as pessoas. Eu não sei como ela faz aquilo. Ela mete uma pessoa que não conhece lado nenhum à vontade. Eu não sei como é que isso é possível.
0: É natural?
1: Epá, eu tento, mas
0: já nasceu com ela.
1: Pois, é isso.
0: O trabalho no restaurante mudou a tua forma de olhares para o dinheiro?
1: Mudou, porque eu vejo muitos dos meus pais a lutar pela vida. Vi também as crises que eles passaram, que não foram muito fáceis, e a gestão por parte deles faz-me realmente hoje em dia olhar para coisas diferentes. É verdade que hoje em dia invisto algum no trabalho, que tem que ser, não é? Mas ao mesmo tempo vejo, ok, se eu investir tenho que retornar o dobro. Mas como? E é aí que eu penso como os meus pais fazem. Como é que a gente fez naquela altura que tinha que fazer isto e perdíamos muito? A gente hoje em dia teve que retomar tudo. E eu vejo muito essa parte dos meus pais. Principalmente a minha mãe. A minha mãe é muito boa nessas coisas.
0: Qual é que foi a tarefa mais difícil que tiveste de fazer quando começaste? Uma coisa que não gostasses mesmo e que tinhas que fazer.
1: Olha, fica já aqui dito para os meus pais ouvir.
0: Vai, diz que é só entre nós os dois. Mais os outros todos estão a ouvir.
1: Nada de limpar de talheres. Fico todo sujo.
0: Pronto, já ficou a dica. E qual é que foi aquela que mais gostavas de fazer, já agora, para fazer o contraponto?
1: Eu gostava, ainda hoje em dia gosto, quando calha, era sem dúvida. Eu sempre gostei de varrer. Eu sempre gostei de varrer.
0: Passar a ferro, varrer. Eu, por acaso, passar a ferro também funciona um bocado com catarse. Eu fico.
1: Mas hoje em dia o varrer já não é a mesma coisa, porque eu tenho 1,80m e as costas.
0: Dói, não é?
1: Por isso.
0: Bem-vindo ao mundo da dor nas costas.
1: Fui mil vezes agora limpar a máquina do café e o balcão, porque é à minha altura. Está a ver? Até é muito mais prático.
0: E sentes que os teus pais eram exigentes contigo? Tu és filho único.
1: Sim, eu ainda sinto isso.
0: Ainda sinto.
1: Mas como é que ia explicar isto? Apesar de sentir a exigência, e eu agradeço, e a gente refila, eles refilam muito comigo, mas têm razão. Às vezes é que não. E às vezes eu prefiro ouvir do que mandar de volta, porque todo filho tem que ouvir os pais. E se os meus pais estão onde estão e passaram pelo que passaram, eu tenho que ouvi-los e ponto final. Porque é com eles que vou aprender. Por isso, ainda são exigentes e espero que continuem a ser, porque para ser um adulto tem que ter exigência.
0: E tu, Rodrigo, sentes que eles eram mais exigentes contigo precisamente por seres filho deles?
1: Sim. Eu, Essa é a parte que agora sinto a lume. Eu acho que a questão de ser fidel, ser filho único e também de sempre levar nas costas que sou filho do restaurante Paris. Eu sempre tive de ter cuidado com o que... Eu nunca fiz nada de mal, eu sou um santinho. E quem me conhece sabe isso. Mas eu tinha de ter cuidado com o que fazia. Porque toda a gente sabia quem eu sou. E hoje em dia vejo isso.
0: E alguma vez discutiste com os teus pais por questões de trabalho?
1: Ah, tanta vez.
0: Estamos a falar, às vezes, até de divergências de opinião.
1: Sim, sim, muitas, muitas. Aliás, mas é nestas discussões que a gente troca as melhores ideias. Não sei se você tem noção disso.
0: É da discussão que nasce a luz.
1: É mesmo. A gente às vezes está a discutir e eles discutem comigo de coisas do meu trabalho e eu aí que eu percebo, calma, mas para estão a dizer isto? É porque está uma coisa, faz sentido. Deixa-me reter aqui a discussão. Mesmo que eu não queira, deixa-me reter. E as discussões levam sempre para algum lado. Eu sempre pensei que a discussão era para o lado negativo, mas o positivo está sempre lá escondido. Agora, basta a pessoa querer encontrar o positivo, porque não é fácil, não é? Numa discussão, encontrar o positivo é uma agulha no palheiro.
0: O que é que esta experiência do restaurante te ensinou sobre lidar com pessoas?
1: Isto é um negócio de pessoas para pessoas, não é? Como toda a gente sabe. Uma coisa que eu aprendi com eles e hoje em dia levo para a vida é saber ouvir a pessoa. A gente tem que, se soubermos ouvir a pessoa vai-nos cativar alguma coisa em nós. Eu gosto muito de chegar a uma mesa de pessoas que estão sozinhas, principalmente as pessoas de idade, e perguntar, então, como é que o senhor tem passado? Vamos sempre captar, e eu vejo a minha mãe fazer isso e o meu pai, é impressionante. E é com eles que eu aprendo que é dar atenção às pessoas, procurar o que é que as pessoas querem e falar um bocadinho, que há pessoas que se sentem necessidade de falar, e a gente não sabe disso.
0: É tal carência de atenção de que
1: e
0: falávamos.
1: E um restaurante é isso, as pessoas vão lá comer, mas querem sempre encontrar alguma coisa para falar e acabam por ir lá mais vezes.
0: Já tiveste algum cliente que nunca mais tenhas esquecido?
1: Epá, um cliente para mim. Agora está-me a faltar o nome dele, que vivia ali ao pé do antigo Sete Copos. Como é que ele se chama? Agora está-me a faltar.
0: Já vai aparecer depois.
1: Vai.
0: Mas era uma pessoa
1: que te cativava
0: porquê? Ou que te cativa porquê?
1: Olha, o Tissaúl era uma pessoa que, ainda hoje em dia, tenho uma foto com ele no telemóvel. E eu tenho saudades do senhor. Porque ele chegava lá, ele tinha um fito muito ruim. Ele ia lá todos os dias, tinha um fito muito ruim. Ficava sempre na mesa nova, lá debaixo da televisão. Mandava sempre uma boca ou outra. Mas tinha uma gargalhada forte. E cativava-me. Eu gostava de falar com ele porque ele era ruim. Mas ao mesmo tempo era amigo e amigável e fazia-me rir. E eu desde miúdo lidava com ele, Tissaúl. Na altura que o Tissaúl infelizmente partiu, fiquei triste, fiquei mesmo muito triste, porque era uma pessoa que ainda hoje em dia tenho na minha cabeça.
0: Há alguma história engraçada passada no restaurante e que ainda hoje te faça rir?
1: Epá, já tenho tantas. Ai, você tá...
0: Vai pensando e depois contas.
1: É isso.
0: E há alguma situação vivida ali que te tenha marcado profundamente?
1: É assim, tenho várias também, principalmente lidar com pessoas que passam mal no restaurante, sabe? Nunca foi fácil ver. Eu não gosto de ver pessoas a passar mal. E já aconteceu mais que uma vez. Até...
0: Mal com uma indisposição?
1: Sim, mesmo desmaiarem, baterem com a cabeça. E são momentos que ficam sempre aqui a bater, sabe? São momentos que ficam para sempre na nossa cabeça e não saem nem para nada. Porque é um restaurante, não queremos que aconteça nada de mal. Mas
0: claro,
1: acaba sempre.
0: Se um dia tiveres filhos, que é o mais natural, gostarias que eles também começassem a trabalhar cedo e a perceber o valor das coisas?
1: Gostava de passar o lugar dos meus pais. Ou seja, que eles passam a mim.
0: Quando chegares ao lugar dos teus pais, vais pensar: ia pá, eu fiz tanta coisa errada com eles. Não, é Rodrigo.
1: Agora não vais falar isso que eles estão a ouvir. Depois...
0: É melhor não dizer mais nada que possa
1: não,
0: ser utilizado.
1: Quero manter
0: ti.
1: O lugar do. Atenção, há dois legados na minha família: tenho o legado da minha mãe e o legado do meu pai. O legado da minha mãe é a consistência. O legado do meu pai é a resiliência. Porque o meu pai é uma pessoa muito lutadora. O passado, tanto dos meus avós como aos meus tios, não foi fácil. E eu olho para o meu pai como exemplo. A minha mãe olho como um exemplo diferente. Mas o meu pai é com quem eu quero olhar mais. Porque ele passou do zero para ter alguma coisa na vida. E isso não é qualquer um consegue.
0: O restaurante foi apenas um trabalho ou acabou por ser uma escola de vida?
1: Ainda é uma escola de vida. Eu ainda estou lá às horas de almoço. Para além de meus pais dizerem que estás cá a refilar. Não, eu refilo, mas é o hábito. Mesmo que eu não queira, é o hábito.
0: Depois vamos entrar aqui no capítulo de decisão de ir para o Algarve. Aos 17 anos tomaste essa decisão importante da Universidade do Algarve. E o que é que te levou a escolheres turismo?
1: Bem, eu acho que na altura... Isto o turismo surgiu de estar no restaurante, mais uma vez. No restaurante, o que é que eu fazia? Falava com pessoas. também vendia produto, né? Mas especialmente falar com pessoas
0: de diversas nacionalidades.
1: Diversas nacionalidades. Eu com 15 anos estava a aprender a falar espanhol, que era o básico. O francês sempre foi mais difícil. Ainda hoje em dia, vá.
0: Espanhol, digamos que era um portunhol, se calhar.
1: Mas na altura até aperfeiçoava bem aquilo, não sei como. Mas foi aí que eu comecei a falar com pessoas. Diariamente a dizer os pontos turísticos de Mafra. Que a gente sabia que era o convento de Mafra, ali a Tapada de Mafra, íamos para a Ericeira. E eu comecei a ganhar o gosto, porque o turismo passava muito à base disso, que é, não é a restauração. Eu não quis muita restauração, quero ir para turismo, quero falar com pessoas. E eu sempre gostei muito de viajar também. Meus pais sempre me puseram esta parte de viajar, conhecer o mundo. Eu, graças a Deus, já conheci grande parte do mundo devido a eles. E é uma coisa que eu quero continuar, atenção. Quero continuar e um dia de mais tarde lhes dar mais do que eles me deram a mim. E aí juntei, ok, gosto de falar, gosto de viajar, porque ia para o turismo. E quando fui para o turismo, já tinha a ideia do comissário de bordo, atenção. Já ia com essa ideia.
0: Isso surge depois da permanência na Universidade do Algarve, surge então o ser comissário de bordo.
1: Sim, na altura, no 12º ano, fizemos os testes, eu não sei como é que se chama, aqueles testes para ver o que é que nós queremos fazer.
0: Psicotécnicos.
1: E já tinha dado isso. E eu pensei, muito bem, vou para a faculdade, tinha 17 anos. Também queria começar a ganhar o gosto de viver sozinho. A minha mãe pensava que a primeira opção era o Estoril, mas na realidade a primeira opção era o Algarve. Nunca disse nada. E assim foi. A ida para o Algarve foi um dia. Eu só soube que estava colocado no Algarve um dia antes de passar a feiras ao Algarve.
0: Vamos continuar depois no tema Algarve, mas agora temos aqui um separador nesta meia hora inicial da emissão e depois mais uma proposta musical, que falaste em rap, e vamos ter aqui os SFDK, que é uma dupla espanhola, que nos trazem Sinceros.
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0: Rodrigo, esta não conhecias, esta dupla, SFDK. Sinceros.
1: Não, francês, não.
0: É espanhol.
1: Espanhol. Isso.
0: Olha, vamos continuar a falar ainda da parte do Algarve. A ida para a Universidade do Algarve foi uma escolha tua? Houve influência ou existiu alguma influência familiar?
1: Houve. Da minha madrinha, que estudou lá a farmácia em 2015, se calhar. Eu era gaiate, mas ela estudou lá. E lembro-me de ir lá queimar das fitas dela. Lembro-me do ambiente, e então foi uma das coisas que me marcou e pensei, não, se calhar vou também para onde ela foi. E ela ajudou muito, que ela contou muita experiência do início de carreira dela lá. De carreira nesse sentido de estudos.
0: Mesmo assim, tiveste que sair de casa e estudar para longe. Como é que foi essa ruptura, digamos assim?
1: Eu vou-lhe dizer, isto não foi nada fácil. É assim, meus pais choraram, mas eu não. Eu estava feliz, né? Assim de casa, experienciar novas coisas. Mas a ruptura foi no dia a seguir, quando eu acordo para ir para a aula, né? Porque pensar que ia ter aulas, não sabia que era logo as praxes, né? Uma pessoa era um bocado apagada naquele sentido. E nunca mais me esqueço de estar sentado. O meu quarto tinha duas camas e dois armários. Nunca mais me esqueço de estar sentado, virado para a varanda, que eu tinha uma varanda no quarto, e olhar para a rua e ver a malta, preparei para a escola. E depois tinha a porta aberta e saía. Eu nunca mais me esqueço de sair às namoradas dos meus colegas de casa e dizia: bom dia, calor. E eu assim, eu estava todo envergonhado. E foi aí que eu depois comecei a sentir mais à vontade, porque eu via as pessoas interagir comigo. E assim, ok, já falam comigo, já é bom sinal. E depois foi o primeiro pé na faculdade, foi assustador. Foi mesmo.
0: Aos 17 anos, tinhas noção da dimensão da mudança que estavas a fazer?
1: Tinha. Eu sabia que ia abrir portas para muita coisa. E quando digo abrir portas para muita coisa, é que eu consegui, durante os 4 anos, ganhar muito bons contactos no Algarve.
0: E qual é que foi o maior choque quando chegaste ao Algarve?
1: O maior choque neste... Ok.
0: Se calhar não conheces ninguém, não é?
1: Esse era o primeiro, mas eu acho que o segundo foi não estar habituado a sair à noite e não estar habituado a ver certas coisas. E lendo das praxes eu via tudo e mais alguma coisa. E aquilo para mim era chocante. Eu não estava habituado àquilo. Não estava mesmo.
0: Tu já disseste que fizeste amizades que ainda hoje permanecem.
1: Sim. Aliás, uma das amizades que eu tenho para a semana é de Riavel, que é um dos meus melhores amigos da faculdade, que apesar de estar a não sei quantas horas de avião até... É das pessoas que qualquer coisa a gente fala. E ainda hoje em dia temos o nosso grupo, que somos só três, que é as pessoas que são mais ligadas. Tenho fora os meus outros amigos também, em outros grupos, que hoje em dia qualquer chamada a gente faz uns aos outros, só mesmo para ter a conversa.
0: Qual é que foi o melhor momento que viveste na universidade? Tens ideia de um...
1: Eu acho que o meu melhor momento foi logo aos 18 anos. E eu vou explicar o porquê. Como aos 17 fui para lá, não conhecia ninguém. Eu fiz 18 anos passado 3 meses e consegui pôr quase 30 pessoas na minha mesa no meu aniversário. E foi uma conquista gigante para mim, porque eram pessoas que eram realmente ligadas a mim, pessoas que eu fiz amizade, porque foi quando comecei-me a abrir, comecei a meter conversa, comecei a falar com as pessoas. E aí comecei a criar o meu núcleo de... Comecei a ver que não é bem um núcleo, mas comecei a criar um grupo de amigos, assim, ok? E hoje em dia, essas 30 pessoas, falo com eles todos ainda hoje em dia.
0: Esse foi considerado por ti o melhor momento. E o pior?
1: Epá, o pior acho que para qualquer estudante é... E eu chorei, vou admitir que chorei, foi chumbar às cadeiras e ver os meus colegas que entraram comigo no primeiro dia a irem embora e eu ficar lá sozinho, a repetir cadeiras. Mais alguns que tinha também, mas não tinha tanta conexão. Não foi nada fácil, não foi nada. Eu sentia-me sozinho, sozinho mesmo.
0: E o que é que a universidade te ensinou para além daquilo que estava no programa?
1: É fácil entrar, é difícil sair. É uma realidade.
0: O dia de partir foi difícil?
1: De sair de lá?
0: Sim.
1: Ah, foi encher o carro e...
0: Foi pior do que deixar os pais aqui quando foste para lá?
1: É sentimentos diferentes, sabe? Um é um vazio e outro é um coração cheio que vai ficar vazio. Porque eu tinha a minha casa, eu tive na mesma casa 4 anos, no mesmo quarto 4 anos, e aos mesmos vizinhos durante 4 anos, e aos mesmos sítios durante 4 anos. E sair dali... Ser o último a sair de casa e a casa depois foi fechada mesmo para obras, hoje em dia acho que não está fechada. Saí dali e lembrar-me, ainda tenho fotos desse dia, estava a chorar também, que foi ok, agora sim acabou a vida boa, agora sim, choque da realidade. Foi voltar a casa dos pais, voltar-me a habituar ao que os pais dizem, fazer o que eles querem, neste caso em casa, começar à procura do meu trabalho. Eu podia ter ficado lá a trabalhar, tinha propostas boas. Mas eu pensei, não, o Algarve para mim, como eu fiquei em Faro, era diferente de cá. Então a dor era outra, sabe? Quando fui para lá, era uma dor de vazio de deixar os pais. quando vim para cá foi uma dor de deixar lá os momentos que eu deixei lá, porque eram, eu tinha muitos.
0: E chegamos assim à fase em que foste nadador salvador. Em 2021 surgiu a oportunidade de seres nadador salvador. E porquê é que aceitaste?
1: Então, esta história começou quando eu tinha passado uma fase muito má de... Pronto, estava a passar uma depressão e ia, todos os dias ia surfar e estava sozinho dentro de água. Até que foi na Ribeira Diz, um amigo meu, amigo não conhecido, decidiu, ok, eu também quero ir contigo. Está bem, vem, mas o mar está grande, cuidado com o que vais fazer. Pronto, bendito e bem feito, ele entrou e na Ribeira Diz foi puxado por uma das pontas e eu na altura estava com 58 quilos, estava magríssimo. Fui buscá-lo e lembro-me que tinha, veio a polícia, veio bombeiros, veio tudo, e eu estava lá a tirá-lo e foi aí que eu fiquei, ok, acho que é isto que eu quero. Cheguei.
0: Já agora posso ser nadador salvador, não é?
1: Então,
0: foi o que tu pensaste na altura?
1: Sim, sim, sim, sim. Eu, o que eu pensei, ok, isto dá para qualquer um, mas eu não tinha noção do que vinha daí, não tinha mesmo.
0: Não tinhas a noção da responsabilidade que estavas a assumir?
1: Não. Ou ia para ali ou ia para bombeiros, porque o lixo, que é um grande amigo de família e o pai do meu afilhado, disse que para eu ir para bombeiro ou para nadador salvador, e foi aí que depois dei o clique. Oh, foi em 2021, o meu primeiro salvamento.
0: Qual é que foi a primeira vez que sentiste verdadeiramente, isto não é brincadeira, foi nesse salvamento, nesse primeiro salvamento?
1: Não.
0: Não?
1: Isto não é brincadeira, se calhar surgiu no segundo ano, quando, porque no primeiro ano tive o meu primeiro salvamento passado 6 dias, onde infelizmente perdi grande parte da minha roupa, e se calhar até foi aí que surgiu, mas foi quando nós começamos a ver mesmo que as pessoas estão dependendo de nós. E eu tenho colegas meus que infelizmente, eu hoje em dia ainda vou à praia e vejo que eles não respeitam esta profissão. Eles não respeitam. Eu sei que eles se calhar não gostam do que eu vou dizer, mas não
0: respeitam. Quando dizes não respeitam, não respeitam as orientações do nadador salvador?
1: Não. Nós estamos lá para servir as pessoas e fazer o bem, porque assim, um trabalho bem feito é uma praia segura. E quando é uma praia segura, é uma praia que é recomendada. Quando é recomendada, vai para lá pessoas. Se a sua praia, que é onde é nadador salvador, não é recomendada e não é uma praia segura, é porque você está a fazer um mau trabalho. Ponto final. Isto é a realidade.
0: Há bocado falaste aí de Ribeiradilhas e eu, faz parte do meu imaginário aquele barracãozinho que havia que se serviam uns hambúrgueres fantásticos. E, não sei se te lembras dessa
1: antiga
0: época.
1: Antiga Ribeiradilhas, sim. Sim. Que até havia as pizzas também.
0: Sim.
1: Sim,
0: e aquilo era um barracãozinho, mas era uma coisa. Eu ia muitas vezes com os meus primos comer lá os hambúrgueres.
1: Muito bons, aqueles grandes. Aquilo era grande, pá.
0: Eram bons. O primeiro salvamento de que te recorda, ainda te recordas dele hoje?
1: Sim, sim, está fresco ainda.
0: Tirando esse do amigo, ainda não eras nadador salvador?
1: Porque eu quando tirei o curso no Algarve. Atenção, quando nós fazíamos treino de mar no Algarve, qualquer pessoa aqui está a ouvir sabe que o mar é mar-chão. O Algarve é mar-chão, ou seja, não mete uma onda, a gente treinava.
0: Às vezes, é mar-chão às vezes.
1: Eu tinha tirado o curso em junho, aquilo ainda estava já o mar de verão. E quando voltei ao Ericeira, eu sabia que ia levar na cabeça.
0: Quis encontrar umas condições completamente diferentes para pior.
1: O que me fez, se calhar, estar apto para aquilo foi saber surfar aqui na zona, porque não era nada fácil. O meu primeiro salvamento foi, nunca mais me lembro, nunca mais me esqueço, era no antigo, onde é o Balagan agora, que era na parte do hotel, não havia lá nada, era só um contentor metido lá no meio, que estavam a fazer obras e não havia bandeira e estávamos sempre sozinhos, aquilo era só pedra, não havia as areias como há agora, era só pedra. E lembro-me também de estar lá e ver um marés vivas, foi no dia 6 de agosto, ver um colega a acenar para mim, olho para ele e ele diz para olhar para o mar, e nunca mais me esqueço de ver um surfista lá dentro a pedir ajuda. Eu, primeiro salvamento, nervosíssimo, aquilo tremia das varetas por todo lado.
0: Mas não estavas sozinho?
1: Estava, fiz sozinho. Eu tirei, nesse salvamento fiz 2 salvamentos sozinho, porque era 3 de um lado e num outro. Depois é que eles mudaram, neste caso, o plano da praia, mas eu estava sozinho. Eu nunca mais esqueço de entrar, tirá-lo e sair bem. E ter que ir buscar outra vez outro, porque tinha batido que a quilha abriu a cabeça toda e ele tinha desmaiado dentro da água e foi o primeiro que eu tirei inconsciente também. Que ele tinha desmaiado e estava a tirar sozinho, numa arrebentação do sul, como qualquer pessoa conhece, que é grande, em marés vivas. Não foi fácil. Ainda por cima tinha sido a minha hora de almoço e eu estava a comer arroz de coelho. Era arroz de frango, assim é que era. Estava a comer arroz de frango. E eu levei-o para o posto médico, onde a gente estava almoçada. E o meu almoço virou, parecia arroz de cabidela, sabe? Pronto, não foi nada fácil. Nesse dia também perdi grande parte do meu equipamento, desde chapéu, de camisola. Eu andei na praia com a roupa dos meus colegas, porque o mar tinha-me levado tudo e foi o meu primeiro a sério.
0: E o que é que passa pela cabeça de um nadador salvador quando percebe que alguém está em perigo?
1: O
0: que é que passa pela cabeça de uma pessoa que tem essa missão?
1: É assim, isto foi um ensinamento que veio dos meus colegas lá da praia, desde o Miguel Silva, o Bruno, isto de malta que eu considero pesada. Foi pessoas que me obrigavam a fazer as coisas e eu fazia, ponto final. E o que passa na cabeça naquele momento é pura adrenalina. Eu não sei explicar qual é a sensação, mas é estar a chover e frio e entrar dentro de água e estar a suar. É ali aquele momento assim, pura, vamos, pronto.
0: Última questão ainda em relação a esta fase da tua vida, de teres sido nadador salvador. Qual foi o salvamento que mais te marcou?
1: O que me marcou mais foi também na Praia do Sul, foi o meu penúltimo ano, em que fomos notificados pela autoridade marítima que tinha duas crianças desaparecidas na praia. Tinham sido, não sabendo onde é que os pais estavam, não sabendo onde é que eles estavam. E eu lembro-me, estava com o meu colega, o Paulo e o Becas, que eram os meus colegas da praia, e lembro perfeitamente de uma menina estar à beira de água e eu entrar à procura da outra menina. E nunca mais. Isto é uma coisa que ainda hoje em dia está fresca. Nadar, passar a ondulação toda, bandeira vermelha, eu não via nada, chamava, tinha os meus colegas a ajudar-me. Foi quando, de um momento para o outro, senti uma mão na perna. E assim, epá, o que é isto? E eu ali no momento da adrenalina fui, puxei logo a rapariga, puxei cá acima, até foi pelos cabelos, mãos, foi tudo o que veio ali à mão. Em que a rapariga estava em pânico e, coitada, ela arranhou-me toda, fiquei desde o pescoço. E ainda hoje em dia tenho as marcas de experimentação que fiquei. E foi um salvamento que marcou mesmo, foi notificados que tinham desaparecido duas crianças e eu consegui encontrar uma que estava submersa. E eu depois perguntei, o porquê dela ter ido abaixo? Assim, eu estava cansada, fui respirar um bocado, respirei e fui descansar cá abaixo, para voltar cá acima. E foi mesmo, foi nos salvamentos que depois os pais vieram ter comigo à praia, eu falei... E que fiquei a bater mal, no sentido em que senti-me muito pesado, fraco e tudo, foi difícil.
0: Vamos para mais uma pausa musical, Rodrigo. Desta vez é aquilo que não queremos encontrar, que é um buraco no nosso chão. Chama-se All in the Ground e é uma proposta musical dos Inhaler.

0: Cá estamos de regresso agora para falarmos do capítulo de O Sonho de Voar. Depois de terminares o curso de turismo, decidiste tirar o curso de comissário de bordo.
1: Certo.
0: Porquê?
1: Foi uma paixão que eu sempre tive, mesmo no 12º curso de psicotécnicos. Eu pensei, ok, gostava muito de ir para fora da caixa e gostava de viajar, gostava de tudo. E eu via as pessoas nos aviões, os comissários, as hospedeiras, e assim, ok, espero ter um trabalho em que eu ia gostar de fazer o que eles fazem. E eu pensei, vou tirar o curso. Meus pais, neste caso, ajudaram-me. Fui tirar o curso em Sintra, fui para a Omni, uma boa empresa, normal. Tirei o curso, terminei. Só que é muito mais fácil, quem quiser neste momento entrar nesta área, atenção, é muito mais fácil tirar o curso dentro da companhia do que fora. Porque tirando de fora, a gente está moldado a várias companhias. E lá dentro é outra conversa. Então eu ia a várias entrevistas. Graças a Deus, consegui mais que uma vez à Emirates, em que a experiência foi brutal mesmo. A minha primeira experiência assim numa companhia grande foi na Qatar, que eu tinha ido a Iberojet e fui rejeitado por causa do espanhol. O inglês passou-me do espanhol, não. E eu, ok, muito bem, vamos tentar a próxima. Quando cheguei a Qatar, foi num daqueles hotéis grandes do Hilton, lá em Lisboa. Eu lembro de entrar lá e eu via mais de 200 candidatos. Puseram-nos todos dentro de uma sala, que a sala até se chamava New York.
0: E tu pensaste assim, no meio de 200 estou tramado.
1: Foi, eu assim, como é que no meio de 200, como é que um saleiro vai assim no meio destas pessoas todas? E assim, deixa cá ver o que é que eles vão nos pedir. Puseram-nos numa sala em que entrou lá uma asset board que era portuguesa, trabalhava na companhia, falou-nos sobre a companhia, falou-nos sobre os valores, falou o que é que ia acontecer naquele momento, e eles dividiram-nos por 4 grupos, 50 por grupo. E nunca mais me esqueço que eu fui logo para a parte do currículo, que eles foram logo para o currículo, né? Entrei, mediram-me, pesaram-me, fizeram perguntas sobre o currículo, respondi. Eu ainda hoje em dia não sabes para que é que eu disse mal, mas eu aposto que foi qualquer coisa ligada à faculdade que eles não gostaram, não sei o quê. E pronto, e não passei aí. Depois cheguei à TAP, mas a TAP sem cunhas é difícil. Na Emirates foi uma experiência brutal, porque éramos menos, mas era uma pré-seleção bem feita, porque você tinha que passar por 4 etapas, desde team building, entrevista individual, testes psicotécnicos, inglês, e depois aquela entrevista final através de Zoom mesmo com eles. Eu disseram-me que eu passei para essa entrevista, mas eu nunca cheguei a receber o e-mail para ir à entrevista por Zoom, porque eu tinha passado o inglês, eles disseram que estava ok, que depois lá também o pessoal aperfeiçoa. E pronto, não aconteceu nada. E depois que era até a última foi a Euroatlântica, em que eu também tive uma boa proposta, mas não gostei muito das condições que eles davam, não me sentia seguro. Pronto, e foi aí que eu pensei, não, olha, não está a dar.
0: E o que é que te fascinava nessa profissão? Era o gosto por viajar, pelo contacto com pessoas, ou a ideia de trabalhar num ambiente completamente diferente?
1: Ambiente completamente diferente. Fechar ali, aquela paixão que eu tenho pelos aviões e trabalhar, principalmente é atender pessoas, como eu gosto, estou habituado. Uma coisa que me fascina é que é os aviões. Como é que é possível um tubo andar a voar, né? Como as pessoas costumam dizer, um autocarro andando, um autocarro voador. Pá, fascinava muito esse mundo. E eu pensava e infelizmente não consegui, porque é um meio muito seletivo. Não sei o que é que falhou ali, mas pronto, também o destino é cá de dizer o porquê.
0: Como é que se recupera a confiança depois de várias portas fechadas?
1: Eu nunca senti falta de confiança, porque havia portas a fechar e outras a abrirem, percebe? Ligado ao ramo imobiliário. E aí estava, aí é que a confiança manteve igual. Mas eu sentia-me muito triste, sim. Eu nem queria sair de casa, ficava mesmo triste.
0: Se amanhã recebesse um telefonema de uma companhia aérea a oferecer-te um lugar, aceitavas?
1: Neste momento não.
0: Agora já não?
1: Não.
0: Já foi uma fase?
1: Foi. Isto é considerado as fases, sim.
0: Já não tens dentro de ti esse sonho de ser comissário de bordo?
1: É um sonho que fica, mas que acho que está na altura de a gente assentar os pés na terra e construir algo nosso, porque quanto mais tarde for construído, mais tarde eu consigo aquilo que eu quero. Pronto, e hoje em dia, para um jovem que vive na casa dos pais, tem que trabalhar muito ou encontrar alguma coisa muito boa para conseguir sair de lá.
0: E vamos aproveitar essa deixa para fechar a primeira hora de emissão. Isto passa aqui a um ritmo alucinante. Passa a voar, não é?
1: Para
0: falar em voar. E vamos escutar agora um tema que é do Halsey, que se chama Control. É preciso termos sempre controle.
1: Verdade.

0: 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São 11 horas. 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

0: encontraste no imobiliário que não estavas à espera de encontrar?
1: Uma família. Neste momento eu vou sentir mesmo, vou falar da minha agência, de sentir uma família. Porque, como qualquer pessoa que é agente imobiliário sabe, ou qualquer pessoa que tem um negócio a começar, sabe que isto não é fácil. E o não ser fácil e não ter apoio é ainda pior. E as pessoas estão na agência, qualquer um, desde os mais novos aos mais velhos, toda a gente me apoia, toda a gente me dá na cabeça, mesmo assim dizendo. E sem eles, não, se calhar a motivação não existia, sem eles não me abriam os olhos para grande parte do que eu tenho hoje em dia, do que é que eu faço hoje em dia, e é devido a eles, sim, é a família mesmo.
0: E qual é que foi a maior surpresa nesse setor de atividade que tu encontraste?
1: Maior surpresa? Era eu achar que ia ser fácil ao início e pensar que ia conseguir tudo. E a surpresa foi que tenho que ainda dar muito para conseguir aquilo que eu quero. É a surpresa mesmo que eu digo. Porque de resto é tudo uma pessoa saber do que é que vinha dos outros trabalhos. Ou seja, eu sabia da bagagem que tinha, que eu cheguei a trabalhar em várias coisas, a trabalhar nas áreas, estagiei na câmara, cheguei em tudo e mais alguma coisa. E sabia que da bagagem que trazia de lá, que nada ia me surpreender agora. Mas surpreende sim o facto de uma pessoa, quando não fatura, não ter dinheiro, e tem que trabalhar muito para recuperá-lo ainda. É surpresa.
0: Qual é que foi o teu primeiro negócio, Rodrigo?
1: Olha, o meu primeiro negócio tem uma história muito engraçada, que foi um arrendamento de uma senhora de idade, em que ela tinha... ainda é viva, penso eu. Tem cerca de 93 anos. E chamou-me... Pronto, o meu broker disse: olha, temos um negócio para ti, vais lá fazer um arrendamento, não vai ser fácil. Muito bem, chego lá à casa da senhora, uma senhora com 93 anos, que mal ouvia, eu gritava com ela, quem olhava na rua pensava que estava a tratar mal a senhora, eu tinha que gritar com ela para ela ouvir, e ia explicar-lhe que íamos começar um negócio, que ia pôr a sua casa a arrendar, e ela falou-me das condições, dos valores, um preço muito acessível para hoje em dia, e aí começa, eu com esta senhora tenho muitas histórias, não sei se você vai ter paciência, mas quando eu fui tirar fotos à casa, para pôr no sistema, a senhora tem 1,48m, eu tinha 1,84m e ela estava a abrir um armário, deixou que ir a chave para baixo do armário. E assim, olha, espera aí, dona X, que eu vou buscar a chave. E ela: ah, não, não, deixa estar que eu vou. E assim que eu vejo a senhora, enfiou-se para debaixo do armário. E assim, olha, já tem a chave. E ela: eu tenho, mas olha, ajude-me lá que eu estou presa, não consigo sair. E eu: não, eu não estou a subir, diga lá de novo. Ajude, puxa-me lá as pernas. Eu não... Ou seja, eu ainda hoje em dia, quando isto a gente se parte a rir, eu tive que me baixar, pôr a minha pasta de lado, arregaçar as mangas, e eu estava a ver o doutor História, o senhor Batata. Quando você puxa, se é uma perna, puxa um braço, e assim, ai, que eu vou desmanchar a senhora, o que é que está aqui a acabar de acontecer?
0: Foi logo o início auspicioso.
1: Foi. Assim começa a puxar a senhora, ela: ah, puxa mais, e assim, ai, que eu pensava naqueles filmes de terror a tirar um corpo, assim, só ali. Mas esta senhora, tenho várias histórias com ela. Assim, a mais pesada que eu tenho. Agora é engraçada, mas no momento meti o medo. A gente tinha tido uma pequena discussão porque a senhora dizia uma coisa e eu dizia que essa coisa não ia resultar, porque é difícil bater com uma pessoa de 93 anos. E é muito difícil mudar os ideais da pessoa. E eu nunca mais me esqueço de sair de casa e ela tinha estado a descascar umas canas com uma foice. Ela engata à primeira, literalmente, e vem a correr atrás de mim com a foice. Ouço, enfim, dentro do carro, apressa, fecha os vidros. E ela assim no parapeito do carro, a tremer-se toda: ah, quer falar consigo? Assim, olha, dona X, por favor, pôs lá a foice que a gente fala.
0: E tu pensaste, raspa-te aqui para
1: raspa-te
0: fora.
1: Raspa-te aqui para fora, mas eu não ia atropelar a senhora, né? Não,
0: muito mas, bom.
1: E depois aí, quando saí, fui falar com ela na rua, e eu acho piada que ela tinha a mão direita ocupada com a foice e a mão esquerda livre, mas a mão direita é que estava a falar. Ou seja, ela falava e eu andava meio passinho para trás, até que fomos. Aquilo, se tivesse um time-lapse ali ao nosso lado, via os passos que eu dei até ao meio da estrada. Eu fiquei no meio da estrada ali.
0: Lembras-te da sensação de fechar o primeiro negócio?
1: É assim. O negócio de arrendamento foi uma sensação boa, mas o negócio a sério, considerado uma transação, que foi um imóvel que vendi uns amigos meus, foi uma sensação de orgulho e principalmente de uma realização, porque a gente está ali para realizar sonhos.
0: E foi mais importante o dinheiro ou a confirmação de que eras capaz?
1: A confirmação de que eu era capaz. Porque ao saber que eu sou capaz, é o dinheiro vem daí. A gente tem que saber que é capaz de fazer uma coisa para ter os rendimentos do trabalho. E foi uma prova muito boa, como eu lhe contei. Tive um trabalho com os compradores excepcional, de conseguimos uma proposta brutal. Uma proposta que ainda hoje em dia estou a tentar pensar como é que o meu colega aceitou. E foi uma sensação que até hoje ainda não fui na inauguração da casa deles. Sei que eles vão me convidar, que eles já disseram. E uma das coisas que eu quero levar para a inauguração é uma foto nossa e uma chave a dizer: o sucesso está aqui, Que é mesmo uma memória para eles ficarem com eles, porque para mim ficava ficar no coração.
0: Oh, Rodrigo, e na tua opinião, o que é mais difícil? Encontrar um imóvel

0: ou encontrar o cliente certo? Ambas as coisas são difíceis.
1: É pá, são. Eu acho que o equilíbrio entre as duas é igual, não é? Mas encontrar o cliente certo para o imóvel certo é uma coisa. Agora, hoje em dia as pessoas querem uma casa e dizem: eu quero uma casa assim, assim, assim, mas tem X valor. Muito bem. A gente vai procurar a casa que a pessoa pede, mas as condições que a pessoa pede é nunca daquele valor, é sempre acima, não é?
0: Isso agora leva-nos aqui para outra parte da conversa, que é o que se passa no mercado imobiliário. Já falámos aqui noutros programas sobre isso. Hoje, para um jovem como tu, como é que tu encaras o preço de uma casa? É uma coisa...
1: É um castelo.
0: É brutal, não é?
1: É um castelo em Cascais, para mim, porque um jovem que já esteja a trabalhar efetivamente há muitos anos e já desconta para a Segurança Social, faz tudo direitinho, pede um crédito, jovem, que
0: paga os seus impostos.
1: Faz as suas coisas, vai pedir um crédito, raramente vai conseguir um crédito de 300 mil. É muito pouco, é se calhar 2% dos jovens conseguem.
0: Ou seja, a torneira do crédito, os bancos fecharam-na mais, o que vem dificultar a vida dos mais jovens. Vem dificultar a vida de todos, mas especialmente dos mais jovens.
1: Passei aqui em Mafra, vê um apartamento, tem um dos mais básicos, antigos, se calhar é cerca de 280 mil. Um casal consegue perfeitamente comprar isso, mas uma pessoa só não vai conseguir um crédito jovem. Não dá.
0: O que é que distingue para ti um bom consultor imobiliário?
1: Para mim, um bom consultor não passa muito à base de vender muito. Eu tenho um colega na agência que dou-lhe... Ele entrou depois de mim e, graças a Deus, ele está a bombar neste mundo. E ele tem uma coisa que eu digo-lhe e disse mesmo. Um abraço para o Marcelo Saião, que eu espero que ele esteja a ouvir. Que ainda hoje em dia digo-lhe e espero que ele ouça, é nunca perder a humildade, porque ele é tão humilde que as pessoas... Ele é tão humilde que as pessoas acabam por lhe dar, está a ver? Ele ganha muito por isso, que é. Ele é muito sincero que a pessoa, ele é muito humilde. Ele é amigo do amigo, mesmo que o amigo não seja amigo dele. E é aí que eu vejo. Ou seja, ele é um consultor que fatura muito, vende muito, mas é muito humilde. Enquanto há outros que preferem ser exclusivo e é só meu, não faço partilhas. E depois, estou com dificuldades, tenho que vender dia, tenho que vender urgentemente. Enquanto há outros que dão mais do que recebem e acabam por receber o dobro. É isso que eu vejo nesse exemplo.
0: É possível vender uma casa sem vender ilusões? Quando estás a vender a casa, estás a vender, de certa forma, um sonho para aquelas pessoas.
1: É assim, a ilusão parte muito da parte do consultor que estiver a vender. Você nunca irá dizer: olha, tem aqui uma casa, uma moradia brutal, com piscina, e o cliente chega lá, é um tanque. Não é? Que às vezes pode acontecer. Isso é uma pura ilusão. Eu acho que quanto mais realistas formos sobre o tipo de casa, como é a casa, mais o cliente, ok, ele não me está a querer enganar, é isto que está aqui. Eu vejo muitos colegas que metem AI nas plataformas em que eu próprio acredito que a casa está assim, mas depois o cliente chega lá e diz: não, esta casa não está assim. Ah, mas a gente meteu a primeira foto para... Sim, mas esta foto não mostra a realidade. Isto é uma pura ilusão que está ali.
0: No fundo, eu não diria que estão a enganar as pessoas, mas induzem em erro.
1: Sim. Até nós, até um próprio consultor: esta casa é brutal para o meu cliente, vou já apresentar. E eu, um idealista, muitas vezes, foi uma falha minha, vejo duas ou três fotos. As duas primeiras fotos ou três, é sempre uma ilusão, porque nem sempre é aquilo.
0: Se pensares bem, percebes que afinal todas as experiências anteriores da tua vida te estavam a preparar para aquilo que fazes hoje?
1: Sim. Eu vou-lhe dizer que, para mim, de todas que me preparou para hoje em dia, e é um trabalho que a gente lida com milhares, que a realidade é essa, foi sem dúvida o Nadador Salvador, porque era um trabalho que eu tinha que manter frieza, consistência, segurança para os banhistas, e era um trabalho em que, se estas três fossem trabalhadas em conjunto, era sucesso. Que era um Nadador Salvador que sabe prevenir, um consultor imobiliário que sabe prevenir os problemas que pode vir dali, um Nadador Salvador que sabe manter a segurança com o banhista. É a mesma coisa com um consultor que sabe manter a segurança com o cliente. Ok, estás seguro comigo, vou-te ajudar nos processos todos. E a consistência, que é: custa ao início eu fazer, não sei fazer. É a mesma coisa com um consultor, eu estou a trabalhar com um cliente que eu errei à primeira. Eu sei que com o erro eu vou aprender. É a mesma coisa que na praia, eu errava à primeira, na segunda eu não fazia o mesmo erro. E aqui é igual. E neste momento eu erro muito, é normal. Não há, quem não errar hoje em dia é perfeito para mim. Eu acho que perfeito é só Deus e é o que é uma realidade.
0: Nós também falamos disso ao jantar: não existe perfeição.
1: Não existe perfeição. Perfeição é uma linha do horizonte, a realidade é essa. E para mim é que a gente chegue lá, como é que é? Não é fácil.
0: Nunca alcanças, não é? Vamos para a primeira pausa musical desta hora, agora com os Dan Man Tao e este Don't Answer, que é o que não queremos que aconteça com o Rodrigo. Queremos que ele responda sempre.
1: Ah, isso irá sempre ter resposta, prepare-se.

0: Cá estamos nós de volta, Rodrigo.
1: Vamos a isso.
0: E vamos a isto, e cada vez mais perto da nossa meta, que são as 24 horas, à meia-noite. Quem foi a pessoa que mais acreditou em ti quando tu próprio tiveste dúvidas?
1: Que mais acreditou em mim quando eu próprio tinha dúvidas? É assim, sem dúvida. É o Nelson e a Vânia, que acreditam muito em mim. E eles até veem coisas que eu ainda não vi em mim. Eu não sei como é que isso é possível. São pessoas que hoje em dia me dão muito apoio. E a doutora Vânia, espero que esteja a ver isto, um abraço para ela. Sei que ela, quando dá na cabeça, é para alguma coisa positiva, é. Porque eu ainda tenho muito que aprender, como eu disse, isso tudo. Mas também é uma pessoa que acredita muito em mim e que também dou muito valor à minha coordenadora, Ana Ferreirinho, que é uma pessoa que já trabalha nesta área há muitos anos, e ela realmente ajuda muito. Ela diz-me tudo o que eu tenho que fazer. Ela diz: estás a fazer mal, tens que fazer isto desta maneira. E é aí que uma pessoa abre os olhos para a situação. Que quando não há ninguém para abrir os olhos para alguma coisa, a gente pensa que está a fazer bem, não é? E quando a gente começa a fazer uma coisa que sabe que está a fazer bem, mas na realidade está a fazer tudo mal, quando vai chegar à fase final da conclusão do que estamos a fazer, é um espalhão só comprido absurdo. E ela consegue-me cortar ali os pés: não vais andar aqui mais, porque vais-te queimar, ou vais-te aleijar, ou vais-te daqui magoado, ou vais-te prejudicado. E é aí que eu dou valor a essas pessoas. Às vezes não é o pôr para cima, é quem nos ajuda a parar na queda. Que eu tenho muita queda ali naquela agência.
0: A quem é que sentes que deves um obrigado que talvez nunca tenhas dito ainda como devias? Sentes que tinhas que agradecer a alguém em especial que ainda não tenhas feito? Ou seja, estou-te a dar o microfone para o fazer, se achares que tens que fazer.
1: Assim,
0: normalmente tu és agradecido naquilo.
1: Eu sou muito agradecido. Eu acho que há uma pessoa que eu hoje em dia tenho internas saudades, e você sabe, e tu sabes quem é que eu estou a falar, que foi uma pessoa que eu passei muito tempo de infância, mas foi ele que deu o nome à família, foi ele que fez a minha mãe mulher, e o meu pai um homem, que é o meu avô Vítor. E se eu pudesse agradecer-lhe, ainda hoje em dia agradeço, porque tudo o que ele me ensinou até aos tempos de hoje em dia, eu ainda sinto isso, sabe? Eu ainda sinto o que ele dizia.
0: Eu tive a felicidade de ser amigo dele. Sim. Nós conversávamos muito.
1: O meu avô era uma pessoa em que eu tenho muitas saudades, e infelizmente o meu primo Lourenço, que também queria, que quando ele nasceu, o meu avô fosse passado pouco tempo, também é um miúdo que eu vejo que vai seguir os passos da família. Eu penso que sim, porque é um rapaz que tem muita cabeça, e espero que sim. O meu tio também, o Tita, não sei se você conhece.
0: Não conheço.
1: Também é o irmão da minha mãe. São pessoas em que agradecemos muito ao meu avô por aquilo que ele fez por nós, e quem está cá pessoalmente. Há uma coisa que custa muita gente agradecer, mas eu acho que a gente tem que agradecer o nosso grupo de amigos, porque o nosso ciclo fechado, por mais que a gente tenha desavenças ou esteja chateado, principalmente o meu grupo de amigos que estão a ver, e agradeço mais uma vez, um abraço aí para a comunidade. E a gente está muitas vezes em conjunto e temos conversas parvas, mas quando há conversas a sério, conversas que têm fundamentos e têm propósitos, são daí que a gente aproveita muita coisa. E
0: conversas amigos... com conteúdo.
1: Ora, está. Nem sempre os amigos servem para bobadeiras, como um jovem gosta, ou para saídas. A gente às vezes tem conversas tão boas que eu posso estar calado e não dizer nada, mas eu estou a reter tudo o que eles dizem. E um dia mais tarde agradecer a eles, porque eles são a mentalidade de um jovem de hoje em dia e a mentalidade de um jovem empresário hoje em dia. Ou seja, é eles que eu também agradeço muito o que eu ouço. Eles pensam que eu estou calado às vezes à mesa quando estou com eles, mas eu não estou. Eu estou a ouvi-los. E eu estou a ouvi-los bem o que é que eles dizem. Às vezes há coisas...
0: Malta, cuidado que o Rodrigo é atento.
1: É, sou muito atento, sou.
0: Já agora, nós chamámos as pessoas pelos nomes, falaste na namorada e não disseste o nome dela.
1: Dá um beijinho para a Inês. Não sei se ela está. Ela está com as amigas.
0: Inês, beijinhos aqui do programa. Houve alguém que tenha mudado o rumo da tua vida, Rodrigo? Já falaste do teu avô, não é?
1: Já. Quem mudou o rumo da minha vida? Ai.
0: Várias pessoas, se calhar,
1: sim,
0: não é?
1: Mas o rumo da minha vida mudou no Algarve. Foi aí, como eu disse há pouco, foi quando comecei a ser mais comunicativo, comecei a falar mais com pessoas, comecei a e isto tem tudo a ver, se calhar, com as pessoas que eu lidava diariamente. Claro, os meus amigos, que eram o Pedro Nunes, o Fábio, são pessoas que eu lidava muito diariamente, e foram eles que me deram o rumo. Porque se eu voltasse como eu era antes, eu acredito que não tinha conquistado nada até agora. E aí é que eu vejo que o rumo mudou com as pessoas certas. E às vezes não é preciso ser pessoas mais velhas, ou pessoas com sábias, ou pessoas assim que têm outra idade. Eu acho que se for pessoas da nossa idade que nos dá abrir os olhos para muita coisa, são pessoas certas para andar no nosso caminho.
0: Qual é que foi o momento em que mais orgulho sentiste dos teus pais?
1: Ai, isto eu tenho tantos.
0: Um que te venha assim já.
1: Olha, eu vou dizer o mais recente e é um orgulho que eu levo para sempre, principalmente do meu pai e da minha mãe, foi a resiliência que eles tiveram nos tempos de Covid. Sem dúvida que eles para mim foi fundamental, tipo, ver o meu pai e a minha mãe em momentos difíceis, em ter que tirar dinheiro do bolso para pagar empregados, pagar a fornecedores, a trabalhar nas cozinhas de casa, que a gente tinha a cozinha em casa, a trabalhar para levar ainda a clientes, a pôr o preço a funcionar. E passaram dois Covids em que a minha mãe, com a força que ela tem interior, mais o meu pai, a vontade de trabalhar e a gestão de contas da minha mãe, a vontade do meu pai, e é um orgulho gigante ver que eles conseguiram passar tanta crise e ainda hoje em dia permanece o Paris, graças a Deus, cheio, com clientes da casa. E não precisamos de redes sociais para abranger tanta gente. Como você sabe, acho que as redes sociais também trazem pessoas que a gente não quer saber. A realidade é essa. E a gente tem uma boa carteira que é o boca a boca, e isso tudo tem a ver com a resiliência que o meu pai e a minha mãe tiveram.
0: As redes sociais trazem o bom e o mau.
1: É, até os dois mundos, sim.
0: E qual é que foi o momento em que achas que eles mais orgulho sentiram de ti?
1: Foi quando terminei a faculdade, então já estava na altura de ter um papel, não é? Eu acho que esse momento... E eu sabendo, e neste momento, se calhar tem algum, eu não sei qual é, mas eu sei que há vários. Meu pai gosta muito de ouvir minhas histórias quando era no Salvador, porque eu recebi propostas para trabalhar diretamente com o ISN, que é o Instituto de Socorros a Náufragos, para ser o ano inteiro. Recebi propostas para a Câmara, que a minha mãe ficou contente também, para trabalhar nos gabinetes. Mas eu acho que o orgulho que ainda lhes dei dá, ainda está para vir. Eu sei que eu lhe digo, ainda está para vir. Porque o orgulho às vezes não é um bem ou um ato. Eu acho que um orgulho para eles vai ser: ok, uma filha entrou neste ramo, passou as dificuldades, passou com a nossa ajuda, mas neste momento está a ganhar prémios, está a ter nome. Eu acho que isso é um orgulho gigante, saber que o filho está a vingar na vida.
0: E agora, o jovem por trás do profissional, qual é que é o teu maior medo profissional neste momento? Tens algum?
1: O meu maior medo profissional é chegar à ruptura de não ter nem para mim, nem para sair, nem para estar com a minha namorada, nem para nada. É mesmo aquele medo de não ter para as minhas coisas, sabe? Como um jovem, não estar sempre dependente dos pais. É um medo que eu tenho.
0: E a tua maior ambição enquanto agente imobiliário?
1: Chegar ao negócio estrangeiro, como graças a Deus também já tenho. Mas o meu sonho mesmo dentro da agência é trabalhar o mercado de luxo. Mercado rigoroso, agressivo, é um mercado que eu quero estar, porque é nesses momentos que a gente vê quem é uma ovelha, quem é um lobo, não é? É um mercado que eu quero chegar. Sei que primeiro tem que começar pelo básico, que é o que nós temos hoje em dia, um dia mais tarde chegar lá. E gostava muito de ter o sonho de trabalhar um negócio lá fora, viajar em viagens de negócio, fechar negócio lá fora, ter nome e dar nome ao que meus pais fizeram, ainda explodir mais para cima.
0: E tens medo de falhar, Rodrigo?
1: Tenho, todos os dias penso nisso. Eu neste momento estou numa fase em que toda a hora penso tenho medo de falhar, tenho medo de fazer muita coisa, em que é aí que me dá raiva, porque o medo impede-nos de fazer muita coisa, isso é a realidade. Mas quando eu tenho medo e faço da mesma, é quando eu saio vitorioso das coisas. Eu às vezes tenho medo, mesmo no mar, muitas vezes, eu tenho medo de entrar em mar grande. Quando era no Salvador entrava. Hoje em dia tenho medo de entrar em mar assim, em cima de 2 metros, que é grande.
0: Também, se calhar, nessa experiência de nadador Salvador, aprendeste a respeitar mais o mar.
1: Certo, eu acho que o já tenho medo do mar. Não, nunca tens medo. É o respeito que tens pelo mar, porque tu vais lá na mesma, tens é respeito. E foi aí que eu aprendi também que quando eu tenho medo de ir uma onda grande, mas eu vou na mesma, eu desfruto tanto aquela onda e que fica na minha cabeça para sempre como uma vitória. Pá, apanhei uma onda brutal, fiz tanta coisa, fiz tanta manobra boa. E é aí que eu tenho que pôr no ramo imobiliário, que é, okay, eu tenho medo de ir bater uma certa região que é das caras, as mais caras. Para que é que eu tenho medo? Se eu nunca fui lá, não sei. O medo tem vindo alguma coisa que já correu mal, não é?
0: Vai e leva o medo contigo.
1: É, vai e leva o medo contigo. Eu acho que o não é garantido. Isto é como, neste momento estou a namorar, mas o não era garantido. Ele podia dizer que não, eu sei muito bem. Olha, o que é que eu posso fazer? Não posso fazer nada.
0: E o que é que significa ter sucesso para ti aos 24 anos?
1: Ter sucesso para mim aos 24 anos é ter a minha estabilidade financeira, ok?
0: A tua independência.
1: A minha independência. Não depende, mais uma vez, começar a ter dinheiro para comprar a minha primeira casa ou apartamento, ter o meu carro. Eu acho que isto é o sonho de qualquer jovem aos 24 anos. Que eu não sei se isto os jovens pensam da mesma maneira, mas eu fui à faculdade e isso atrasou-me um bocado o processo de conseguir as minhas coisas. Porque 4 anos e meio na faculdade, enquanto pessoas saíam do 12º ano e começavam logo a trabalhar, fazia o dinheiro que eu andava a gastar.
0: Portanto, é ter dinheiro.
1: Eu penso que sim, porque então, nada, não está nada fácil hoje em dia.
0: E é ter liberdade?
1: E neste momento, um jovem com 24 anos de sucesso é liberdade de ser feliz, fazer o que quiser.
0: E também é ter reconhecimento.
1: Sim, mas eu acho que às vezes o reconhecimento silencioso ainda é o melhor, sabe? Quanto mais ruído há, mais pessoas querem o nosso mal. Quando há aquele reconhecimento silencioso é quando não há ruído nenhum. E quando a gente faz tudo, há muita coisa que dizem os meus colegas, e hoje em dia já estou por isso mais na minha cabeça, que é: não passes cá para fora aquilo que, não, que vai acontecer, deixa para ti. Quando acontecer, sai cá para fora, porque já foi feito.
0: Eu tive sempre esse defeito ao longo da minha vida. Tenho uns bons anos a mais do que tu.
1: Mas eu só falo
0: e gostava
1: barato
0: de partilhar tudo com todos. E fui aprendendo que às vezes nem toda a gente fica contente com
1: por
0: o teu
1: isso,
0: sucesso.
1: O conhecimento silencioso é o melhor. Eu acho que pela calada a gente é feliz.
0: Portanto, vamos lá recapitular. É ter dinheiro, é ter liberdade, é ter reconhecimento, ou é simplesmente conseguires olhar para a tua vida e sentires que estás no caminho certo? Porque no fundo, é, quando estás no caminho certo, é um bocadinho disso tudo.
1: Isso tudo tá agregado ali, não é? Tipo, é uma bola de neve em que é, ok, estou no caminho certo. Porque não é qualquer pessoa que se vai reformar hoje em dia aos 68.
0: 66 e quase 7. 66 e muitos meses.
1: Um agente imobiliário de sucesso, com começar nesta idade e um dia mais tarde explodir, provavelmente um dia mais tarde pode estar reformado mais cedo, viver só de investimento imobiliário. Como você sabe, acontece muita gente que faz isso.
0: Mas é um mercado muito competitivo com muita gente, não é?
1: Mas há espaço para. Isto é um mercado que eu, graças a Deus, consegui sobreviver ao meu primeiro ano. Agora é que o meu primeiro ano foi de aprendizagem, erros e quedas e subidas. Tive negócios, que também faz falta. Agora vai começar, ok, agora vou começar ao lado daqueles que já estão ao mesmo nível que eu. Ok? Quem está há 2, 3 anos, eu estou há 1 ano, mas já estou ao mesmo nível que eles a nível de negócios, mais ou menos. Ou seja, agora vai começar, ok, vamos todos começar do zero, vamos começar todos a trabalhar. Eu já chego de ser um rookie, eu já não sou rookie nesta área, já passei o rookie. O rookie é o caloiro, já passei, já estou com uma agente. Ou seja,
0: achas que um ano é suficiente para deixar de ser rookie?
1: Não, mesmo da entrada da agência, o rookie é o primeiro ano só. Mas eu não acho. Isto ainda estou na primária até chegar ao 12º ano, é igual.
0: És muito exigente contigo próprio?
1: Sou até demais. Sou, porque eu gosto de agradar a toda a gente, gosto de fazer tudo por toda a gente, mas também há muitas que não faz nada por mim. E eu faço também por essas pessoas. Mas a exigência vem aí, que é ok, eu sou exigente em fazer, mesmo que não façam para mim. Eu, no meu trabalho, eu sou exigente, eu quero fazer. Eu, quando digo quero fazer uma coisa, eu sou teimoso e faço, e quero, e quero, e quero, e tenho que fazer, mesmo que a coisa seja errada. É isso que eu falho, né? Exigência.
0: E o que é mais frustrante para ti? O que é que te deixa mais frustrado?
1: É eu idealizar uma ação que vou fazer, ou alguma coisa ligada ao trabalho, e saber que, okay, isto vai correr perfeitamente, e quando eu dou por isso é um vazio gigante, um buraco negro sem nada. E eu sei que estive ali, se for preciso, 40 horas ou 30 horas a dedicada àquilo, para não dar nada dali. Porque a gente sabe que uma boa prospeção, 2 horas por dia, irá sempre encontrar alguma coisa. E acho que eu já fiz muita coisa na prospeção que hoje em dia arrependo. Hoje em dia vou trabalhar de uma maneira diferente essa área. Que quanto mais a gente dedica a uma coisa e se não for bem trabalhada, é um vazio total.
0: Rodrigo, e qual é que foi a maior batalha que tu travaste contigo próprio até hoje?
1: Eu acho que quem estiver a ouvir sabe perfeitamente o que eu vou dizer, que é relativamente aos horários. Eu sou uma pessoa que cumpre horários, e Vitor sabe disso, que isso aconteceu há pouco. Eu sou muito mau, mas o Nelson e a Ana deram muito na cabeça, que é: muito bem, queres começar a chegar horas ao trabalho, e vais começar a chegar horas ao trabalho. Eles punham-me de escala às 9h30 da manhã na empresa. Eu não ia para lá dormir em pé. Eu acordava às 7h30, 8, para estar em Mafra já às 9h15, para chegar a hora. E foi aí que eu comecei. Hoje em dia, quando é ligado a trabalho, quando é coisa assim mesmo ligada a reuniões importantes, eu estou sempre lá 20 minutos antes. Eu não gosto de estar no momento. Se estiver antes, eu estou a preparar tudo direitinho. E se eu estiver em cima da hora, vai-me falhar alguma coisa, e ali vem um filme gigante. E hoje em dia, quando é parte do trabalho, gosto de chegar a horas. Às vezes há um desleixozinho, como já aconteceu, que eu falho nas horas. Eu, com os meus pais, infelizmente, falho muito nas horas. Rodrigo, tens de estar ao meio-dia e meio no restaurante, às vezes chega ao meio-dia e 40. Eu não devia, mas pronto. Mas pronto, é um problema meu, que isso é fácil ser trabalhado.
0: Sabes que eu chegava muitas vezes atrasado. Até que um dia levei um grande rasponete de alguém. e achei que não ia acontecer outra vez, porque eu não queria levar outro raspanete assim. E a partir daí, até hoje, eu fico doente se chegar atrasado.
1: Ah, eu não fico doente, fico mal disposto. Fico frustrado.
0: Eu fico doente. Para o resto do dia estou doente.
1: Vamos aqui admitir em frente aos ouvintes, eu cheguei atrasado ao nosso jantar.
0: Não, mas eu não estava a falar nisso, por amor de Deus.
1: Mas é a realidade.
0: Eu estava sentadinho à tua espera, estava tranquilo.
1: Mas é uma realidade que é: eu quando cheguei atrasado ao Pedro Si, fiquei-me a sentir mal.
0: Mas eu não disse nada, não.
1: Sim, mas é de bom senso qualquer pessoa se sentir mal, porque nós cumprimos um horário e não cumpri. E foi aí que uma pessoa pensou: o que é que eu fiz quando a gente estava a comer? Muito bem. E isto acontece diariamente com as reuniões. Porquê é que eu cheguei atrasado? É porque eu fui fazer uma coisa a uma hora que eu podia ter feito antes, não foi? Eu podia ter
0: feito. Aí somos nós que fazemos os nossos horários. Foi o que eu aprendi. Passei a reestruturar-me para evitar os atrasos. Prefiro chegar 5 minutos antes, nem que tenha que esperar os 5 minutos.
1: Eu prefiro esperar marcado. Também. Eu hoje em dia no meu telemóvel tenho a minha agenda e é engraçado que quem for ver aqui a agenda tem lá por horas, ok, hora de ginásio, hora de prospeção, hora do futebol, hora de conteúdos de redes sociais. Tenho tudo por horas, mas eu tenho que cumprir aquela hora, porque se eu cumprir aquela hora, porque eu consigo fazer reuniões à base do que está aqui.
0: Oh, Rodrigo, mas nós não somos máquinas, somos seres humanos. Mas portanto, é normal que de vez em quando a coisa descarregue.
1: Está a haver aqui exigência, está a haver exigência. Pronto, é.
0: Há alguma coisa que as pessoas pensam sobre ti e que está completamente errada?
1: Eu já vi certas histórias sobre mim, de pessoas que não me conhecem tão bem e não me conhecem bem de lado nenhum, que tudo o que dizem é mentira. Porque quem sabe que lida bem comigo diariamente, há muita gente que diz que eu sou muito, muito maniente, tenho a mania que sou maior ou melhor, pronto. E há uma coisa que essas pessoas não sabem, que é: eu não suporto pessoas que têm mania e têm ego superior aos outros. Porque nós somos todos iguais. Aqui não há. Tu, quem acha superior a alguém, um dia mais tarde vai precisar da pessoa que está a tratar mal, não é? Nunca sabemos o que é que o dia da amanhã. E há muitas pessoas que dizem que eu tenho muito ego e que falo muito de mim, que eu sou o maior, isto e aquilo. Olha, quem deve ser o maior, que se calhar era o Cristiano Ronaldo aqui de Mafra, não é? Mas pronto, isso é uma coisa que acontece muito.
0: E o que é que gostarias que as pessoas percebessem sobre ti sem teres que explicar?
1: Olha, que se uma pessoa. Sei ter muito de explicar, ok? Esta é uma pergunta aqui um bocado difícil, não sei o que é dizer, mas. Vou falar de pessoas que começam a falar comigo pela primeira vez e encontram-me e falo muito, é que sou uma pessoa muito comunicativa, sou uma pessoa muito brincalhona, estou sempre brincadeira. Até no momento mais oportuno, menos oportuno mentira, devia estou a brincar. Já aconteceu uma vez ir a um velório e mandava uma piada que não devia ter mandado, mas é uma coisa que é minha, é uma maneira de eu ser. Eu gosto de andar divertido. Aliás, eu aprendi muito com a minha mãe no restaurante, que foi quando a gente nunca sabe como é que a pessoa do outro lado está, mas um simples bom dia ou uma simples simpatia com a pessoa vai alegrar o dia da pessoa, vai deixar a pessoa contente. E é isso que eu levo. Eu mesmo que eu não conhecendo, eu não conheço o Vítor, eu vou falar ao Vítor da maneira como fala qualquer amigo meu. Mas se o Vítor não gostar, o problema é dele, mas eu sou como sou. E é aí que eu às vezes ganho, que é ser eu próprio com a pessoa.
0: Ser genuíno.
1: Ser genuíno, sim.
0: Vamos para a penúltima pausa, a antepenúltima pausa musical deste programa, até ao final dos Suspeitos do Costume, esta emissão número 77.
1: Passou rápido.
0: E antes temos aqui também uns compromissos e depois vamos escutar Exit Signs de Lip.
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0: Rodrigo, e tu que dizes que és uma pessoa heterogénea em termos de gostos musicais, gostas aqui das minhas propostas ou nem por
1: isso? Gosto. Eu gosto que isto é aquela companhia até casa, ver este estilo de músicas. E eu não sou muito esquisito, como falei há pouco. Eu tanto ouço rap tuga como vou ouvir flamenco, espanhol. É os opostos, por isso eu não me importo.
0: E como é que é ser jovem e viver em Mafra, viver aqui no concelho de Mafra? É uma vida fácil?
1: Eu gosto, sim. Mas Mafra mudou muito
0: nos últimos anos, não é?
1: Sim, mudou bastante. Eu lembro de...
0: Mudou em que sentido? Tem mais habitantes?
1: Tem, muito mais habitantes. Antes íamos à rua e conhecíamos o vizinho do lado. Hoje em dia não conheço quem é que está. Por exemplo, novas lojas em Mafra, uma pessoa passa, não sei quem é que são. Eu lembro perfeitamente, está a fazer agora 11 anos, que era Nossa Senhora da Nazaré cá em Mafra. Eu andava de bicicleta aqui à volta do convento e no restaurante e tudo. Eu conhecia toda a gente. Hoje em dia, se calhar, quando volto outra vez a andar de bicicleta, quando houver Nossa Senhora da Nazaré, eu não conheço o meu mundo. Só que, pronto, Mafra também já tentou ter a parte da vida noturna, como o Vitor sabe, mas infelizmente há certos aspectos que não o deixam. Pronto, há pessoas que não o deixam ter esse aspecto. Mas sim, um jovem viver em Mafra é um jovem que tem muitas oportunidades. Eu acho que a cada esquina que temos aqui há oportunidades, desde a Câmara, desde trabalhos de empresas, grandes empresas que temos ali no núcleo empresarial, de empresas que são sediadas em Lisboa, que já têm loja aqui. Por isso não vejo assim grande dificuldade, não.
0: Vamos agora para um conjunto de perguntas rápidas, para mudar aqui um pouco o ritmo da entrevista. Mar ou montanha?
1: Mar.
0: Algarve ou Ericeira?
1: Ericeira, então.
0: Turismo ou imobiliário?
1: Imobiliário.
0: Avião ou carro?
1: Carro. Agora é carro.
0: Trabalhar sozinho ou em equipa?
1: Equipa.
0: Arriscar ou jogar pelo seguro?
1: Arriscar.
0: Dinheiro ou realização pessoal?
1: Realização pessoal.
0: Sucesso ou estabilidade?
1: Sucesso.
0: Um sim inesperado ou um não que te obrigou a lutar?
1: Um sim inesperado.
0: Qualidade ou quantidade?
1: Qualidade.
0: Cliente difícil ou mar perigoso?
1: Cliente difícil.
0: Madrugar ou trabalhar até tarde?
1: Trabalhar até tarde, que eu de manhã gosto de dormir.
0: Esta deixou-te um bocado embaralhado.
1: Trabalhar até tarde, sim.
0: Qual é o teu maior vício?
1: Meu maior vício? Olha, é querer fazer tudo e depois não faço nada. Pronto, é o que. É um problema que eu tenho gigante.
0: Que... E uma coisa que não suportas?
1: Eu não suporto. Pá, como é que explicar isto? Isto até vai parecer estranho. Eu não suporto ir para sítios barulhentos hoje em dia. Não, antes era o meu vício sair à noite. Hoje em dia não consigo ir para sítios muito barulhentos muito tempo. Dá-me uma dor de cabeça. Já começo ali a. Não suporto mesmo.
0: E uma coisa que te faz imediatamente feliz?
1: Surfar. Ai, isto é outro nível.
0: Continuas a.
1: Continuo. Ainda agora
0: a fazer bodyboard?
1: Continuo. Já comecei aos 11 anos, 12. Ainda agora fui de férias uma semana para a Costa Vicentina. Infelizmente não tinha o tamanho que eu desejava, mas já dava para calçar um pé de pato para ir para dentro de água já.
0: E uma pessoa que tu gostarias de conhecer? Seja cá a nível
1: nacional ou internacional.
0: Alguém que tu dissesse assim, pá, gostava muito de conhecer determinada pessoa. Quem é que era essa pessoa?
1: Olha, uma pessoa que eu vou dizer que eu sei que consigo e gostava muito de conhecer era o Cândido Costa. Olha, vou ter uma pessoa possível.
0: Eu conheço.
1: Estão presente.
0: Já não tenho contacto com ele há uma série de tempo.
1: Eu vou explicar o porquê. E vou pôr isto no meio.
0: Aquelas histórias todas que ele conta eu já as conhecia há muito tempo. Algumas até as vivi pessoalmente.
1: Eu estou a falar do Cândido Costa porque é uma pessoa excepcional. E ele teve tudo, perdeu tudo e conquistou tudo outra vez. Eu acho brutal.
0: O Cândido chegou a trabalhar com o irmão num armazém, a empilhar as coisas e a tirar.
1: Eu adoro ver os programas dele. Os programas dele é o rir, aquilo desde o Taço de Massa quando ele fazia, agora quando ele vai às terrinhas aos clubes da terra. É muito, muito bom.
0: O Cândido jogou no Futebol Clube do Porto e depois jogou no Bolonense. Eu sou do Bolonense e fui vice-presidente, fui speaker do Bolonense. E quando era speaker, o Cândido jogava lá e o treinador era o Jorge Jesus.
1: Mas você estava lá na altura da história do 50 Cent?
0: Estava. Essa história eu conhecia há muitos anos.
1: Essa história é assim, eu quero treinar, vai ter lá o 55 do palco.
0: Ele estava a tentar dar as indicações para os jogadores. E o 50 Cent estava a fazer o check-sound para o concerto do dia a seguir. Então, o Jesus não vai cá de meias modas, que ele é direto e às vezes é à bruta. Começou a fazer gestos e a dizer: tu, rua daí, sai já daí. E o outro percebeu, peraí, ele está ali em baixo gesticular, deve ser para mim. Parou o som e ele continuou a dizer, rua, rua. E o 50 Cent não foi de moda, saiu e depois não queria dar o concerto no dia a seguir.
1: Eu acho que era que, sei lá, o... Epá, aquele 55, lá como ele se chama.
0: Mas isso, o Jorge Jesus é uma, é, talvez... dos treinadores contemporâneos, daqueles que nós conhecemos agora, um dos maiores estrategas. Ele, em termos de tática, é brilhante.
1: Ele é o verdadeiro Tuga.
0: Ele é brilhante em termos de tática. Depois, aquilo já faz parte até da graça dele dar uns pontapés, e hoje é o selecionador, não é? Dar uns pontapés na gramática. Tem um monte de histórias.
1: Eu já te disse, tu finis.
0: Essa também foi passada no Bolonense.
1: Pois foi, foi.
0: Um lugar onde gostarias de viver? Pode ser Mafra, se tu achares que é um...
1: Olha,
0: lugar...
1: eu gosto muito de viver onde eu estou, ali em Santo Isidoro. É um lugar que gostava de fazer casa. Cresci lá, ainda vivo lá. E epá, eu acho aquilo um paz de alma. Estamos perto das escolas, estamos perto de Ericeira, estou perto de Torres Vedras, estou perto de Mafra, estou perto de tudo.
0: Tem tudo ali.
1: Tem tudo ali. E tem paz, pronto, é o principal.
0: E um sonho que ainda não realizaste?
1: Sim, que não realizei.
0: Alguma coisa que gostasses de alcançar um dia, mas que ainda não tenhas lá chegado?
1: Isso é fácil, eu acho que é sem dúvida comprar, é ter a minha casa e o meu carro.
0: Pronto.
1: Acho que é um sonho mesmo grande. Um objetivo mesmo grande.
0: O carro vai ser um sonho mais comedido em relação à casa?
1: Vai. O carro vai ser se calhar um sonho que vai acontecer primeiro, mas... provavelmente...
0: Já existe assim um carro que tu gostasses de ter?
1: Ah, claro, então. Um carro económico para trabalhar, que dê para as minhas voltinhas. Um carro que hoje em dia se diz, no chinês antigamente vendia carros a pilhas. É um carro que eu quero, é um carro a pilhas, um carro que a pilhas. É barato.
0: E uma decisão que mudarias? Uma decisão que tenhas tomado e que hoje, se pensasses melhor, a mudarias?
1: É bom. Há tantas. Uma das coisas que eu mudaria hoje em dia é... se calhar o dinheiro que gastei mal gasto em certas coisas que se calhar dava um jeito para ser.
0: Hoje és mais ponderado a gastar dinheiro?
1: Sou. Dou mais valor, antes não. E é nessas alturas. E hoje em dia penso, ok, epá, não devia ter feito isto. E agora? Agora tenho que ir trabalhar para a Raia Vila.
0: E outra decisão, mas que tomasses exatamente igual àquela que tomaste, que dissesse assim: se isso me acontecesse outra vez hoje, eu voltava a tomar a mesma decisão. Lembras-te de alguma situação?
1: Sim, lembro-me. Sem dúvida, se me dessem a outra oportunidade de reaver o momento, foi quando eu passei no curso no Salvador e quando comecei a trabalhar nas paradas de direção. Porque isso para mim foi um momento de orgulho, não é? Neste caso para mim, porque eu estava de volta à minha terra, estava a trabalhar durante o verão enquanto estava a estudar no Algarve, e quem não me via há muitos anos e quem não me conhecia foi-me conhecendo, está a ver? Foi nesse nicho de pessoas ali na praia que foi-me vendo, ok, eu conheço este Rodrigo de algum lado. E depois eu dizia o meu segundo nome que eu não gosto, não é? E pronto, e foi aí que as pessoas iam-me reconhecendo e foi aí que comecei a ganhar outra vez vários amigos.
0: E uma palavra que gostarias de que definisse o teu futuro?
1: Exemplo.
0: Ser um exemplo?
1: Sim. Gostava de um dia mais tarde poder dar palestras e explicar como e quando fiz.
0: Eu aprendi que não existem impossíveis, portanto.
1: Isso. Sim, isso vai acontecer. É só eu querer.
0: E agora, vamos para. Agora é que é mesmo a penúltima pausa, porque a outra vai ser mesmo antes do sinal horário. Eu não sei se tu conheces o Stromae, mas deves-te lembrar do Papa UT.
1: Papa UT.
0: Mas não é isso que nós vamos escutar.
1: Então.
0: Vamos escutar o Ma Meilleure Ennemie. Do Stromae, ele tem também aqui de alguma forma uma origem que vai entroncar nos portugueses, porque um dos progenitores é cabo-verdiano e é um excelente músico.
1: A comunidade francesa tem muita mistura.
0: É um excelente músico e aqui fica este então, o meu melhor inimigo, Ma Meilleure Ennemie.
1: Merci.

0: E nós, sem dar por isso, estamos aqui na reta final e este tempo já é curto para responder a perguntas, mas vamos tentar. Rodrigo, depois de tudo o que já viveste, acreditas mais no destino ou nas tuas escolhas?
1: Destino.
0: Achas que foram as oportunidades que encontraram o Rodrigo ou foi o Rodrigo que nunca deixou de procurar as oportunidades?
1: Acho que foi as oportunidades que encontraram o Rodrigo.
0: Já salvaste mais de 28 pessoas no mar. Quem é que na tua vida te salvou a ti? Se é que alguém teve um papel tão preponderante.
1: Eu acho que quem nos salva a nós é sempre os pais. Eu falo no meu caso, meus pais salvam-me toda a hora, não é?
0: E qual foi o momento em que percebeste que eras mais forte do que pensavas?
1: Quando foi nos salvamentos mais difíceis que tive, que tinha que ser frio.
0: Frio, corajoso para entrar ali no mar.
1: Frio é frio mesmo, não demonstrar. Às vezes era engolir o vómito ou aquelas coisas assim más que a gente tinha que via. E eu tinha que, agora esse Rodrigo não é o Rodrigo que eu conhecia há 2 anos.
0: E às vezes tinhas que entrar com a barriga cheia, não é?
1: Ah, tanta vez, ainda a arrotar o comer. Ainda parecia turbo, ia arrotar um bocadinho.
0: E se a tua vida fosse um livro, que título teria o capítulo que estás a viver agora? São perguntas difíceis para o final, não é?
1: Não, eu estou a pensar aqui num...
0: Num bom título, este capítulo.
1: Eu não queria dizer... Eu queria dizer algo ligado a... Como começar do zero, ou tão vá, eu não quero dizer assim, mas o recomeço.
0: Este será o recomeço?
1: Sim.
0: E o próximo capítulo a seguir ao recomeço, que título é que vai ter?
1: O início de algo grande.
0: O que ainda falta acontecer na história do Rodrigo Fernandes?
1: O que ainda falta acontecer na história do Rodrigo Fernandes? Primeiro não é trabalhar em vários sítios, que já chega. Já chega de trabalhar em vários sítios.
0: Agora é a estabilidade.
1: Agora é a estabilidade, porque se eu me sentir bem neste trabalho, eu gosto mesmo deste trabalho, e eu acho que é mesmo chegar aos patamares. Quero muito ter, receber prémios, ser reconhecido na agência, ter prémios, porque o prémio traz reconhecimento e reconhecimento traz leads, porque muita gente procura pessoas premiadas para executar a venda do seu imóvel, e para alcançar isso ainda tenho que passar muita tempestade. Não é aquelas tempestades que houve agora. Acho que esta tempestade ainda é pior ainda.
0: Qual é a coisa que mais gostarias de conseguir antes dos 30 anos? Falaste num carro, numa casa?
1: Sem dúvida, ter
0: uma coisa material ou é outra coisa diferente?
1: Antes dos 30 anos gostaria muito de ter a minha estabilidade, estou a falar mesmo estável, de ser livre de fazer o que eu quiser, sem olhar contar a trocos, que é a realidade de um jovem, eu gostava mesmo, e ao mesmo tempo conseguir estar da entrada para a minha casa, ou seja, viajar pelo mundo e ao mesmo tempo conseguir comprar as minhas coisas.
0: E daqui por 20 anos, que tipo de homem é que tu queres ser? Um homem de família, um chefe de família, com família constituída?
1: Eu acho que esse chefe de família demonstra muito mandar. Eu acho que um líder também, um homem de família é considerado um líder. O líder não manda, o líder ajuda e as pessoas seguem.
0: Orienta,
1: é isso mesmo. E eu prefiro ser um homem do que um chefe. E mesmo se um dia mais tarde tiver alguma empresa, Deus queira que isso um dia aconteça e que seja o Nelson e a Vânia a ver e sentir-se orgulhosos de chegar onde quer chegar, e eles puderem estar lá presentes e ir à inauguração, e um dia quer ser como o Nelson, porque o Nelson é uma pessoa, ele é líder. Ele é assim, ele é o primeiro a dar, depois os outros dão a seguir, porque ele primeiro demonstra que é possível. E se não for possível, vamos fazer de novo.
0: Quando imaginas o teu futuro, vês-te em Portugal ou noutro país? Nunca passaste por essa experiência?
1: Não, mas estive perto. Ainda esta semana falei em poder emigrar, por acaso. Ainda pensei.
0: Portanto, é uma coisa que poderá
1: mas
0: vir a estar...
1: Mas ligada à área. Uma oportunidade de trabalho surgiu lá fora, ligada à área, sim.
0: Significa, se calhar, não viver, mas viajar com frequência, é isso?
1: Viajar com frequência, sim, que vai acontecer, isso é, principalmente em trabalho, mas quando eu falei esta oportunidade foi mesmo trabalhar lá fora, mesmo ficar lá.
0: Ok.
1: E eu ainda estou, assim, neste momento já estou mais para o não do que para o sim, mas a gente tem que fugir da zona de conforto. Se eu quero ser alguém na vida, não é às babas dos pais que eu vou andar bem, eu não gosto disso.
0: Eu tive várias oportunidades para o fazer. Uma delas guardava ainda na casa dos meus pais. A proposta para preencher para a BBC, que era uma coisa...
1: Sei.
0: Era o topo de carreira, digamos assim, para um jornalista. E a outra foi um convite que me foi feito da TDM, que é a televisão de Macau. Eu rejeitei os dois, por motivos diferentes. O primeiro, eu ia concorrer, nem sequer era garantido, porque entrar na BBC não é fácil. O segundo, eu rejeitei porque o meu pai estava doente na altura, e eu senti que tinha que ficar para dar apoio à minha mãe.
1: Isso é um dos pontos que me também retrai muito a ida para fora, e eu ser filho único, eu não quero deixar os meus pais nunca, né? Porque eu não sei como é que eles estão do dia para a noite, a idade também já começa a avançar, e é uma das coisas que eu não quero é deixá-los. Por isso também eu fiquei muito atrás da ida.
0: Eu estou a olhar para o relógio, mas ainda tenho tempo para fazer mais umas perguntas. Atenção.
1: Ah, então bora, vamos a isso.
0: Se tivesses recursos ilimitados, vamos imaginar agora, olha, o Rodrigo vai amanhã registrar uma aposta de Euromilhões e sai o Euromilhões.
1: Diga isso que eu vou amanhã pôr, amanhã é... Não, sexta.
0: Não interessa que dia é, põe uma aposta de Euromilhões. Mas imaginemos que jogas essa aposta e que te sai o Euromilhões. Se tivesses recursos ilimitados, que é quase o caso, porque são vários milhões de euros, durante um ano o que é que farias?
1: Viajar o mundo, gostava.
0: Viajar é muito bom.
1: Viajar o mundo e ao mesmo tempo estar a investir esse dinheiro em imóveis. Que eu acho que o investimento imobiliário é fenomenal.
0: Pronto, temos os dois, as mesmas duas ideias.
1: É.
0: Essas duas são viajar é tudo para mim.
1: Claro.
0: Porque é a maior forma de riqueza que tu tens ao teu alcance. Riqueza sem ser de material, de dinheiro.
1: Olha, pedi desculpa à minha mãe, que ela me mandou mensagem agora a dizer: idade, que é isso? Peço desculpa, mãe. É verdade que o avanço da idade é diferente.
0: Desculpas apresentadas, agora não sei, entendes depois de com ela.
1: Ai, ai.
0: E se daqui a 20 anos estiveres a ouvir esta entrevista novamente, o que é que gostarias de poder dizer ao Rodrigo de hoje? É difícil fazer esse exercício.
1: Eu acho que...
0: para a frente, será que vais dizer estava certo?
1: Eu acho que o 40 e tal anos que ia dizer agora, de 20 e pouco, é: estás no pensamento certo, mas atenção, estás a pensar bem, mas ainda há muita coisa que vai-te acontecer.
0: O mundo vai girar muitas vezes, não é?
1: E depois ia-te perguntar: então, mas o que é que vai acontecer? Não, deixa acontecer, que quando acontecer vais perceber o que é que fizeste mal e não vais nunca mais cometer o mesmo erro. Eu acho que o mundo facilitado não é nada bom.
0: E se pudesses deixar uma única mensagem a um jovem de 17 ou 18 anos que se sente perdido nesta altura, porque as etapas da vida, quando estamos a atingir a idade adulta, não são fáceis, mas se tu pudesses deixar uma única mensagem a um jovem de 17 ou 18 anos que se sente perdido, sem saber que caminho escolher, o que é que lhe dirias, Rodrigo?
1: Eu digo algo que também gostava que me dissessem, e agora vou pôr nos termos hoje em dia: não queiras viver das redes sociais, que isso não dá nada, não é? E eu próprio quero viver das redes sociais no ramo imobiliário. Eu acho que seria: encontra aquilo que tu gostas e aplica-te só, e mantém a consistência, porque a consistência é a base de tudo. Isto é como um doce da casa: se o meu pai não bater bem as natas, o doce da casa nunca irá ficar bom.
0: Eu vi logo que a culpa ia sobrar para o teu pai.
1: Ah, não,
0: não brincar.
1: Oh, ele faz bons doces.
0: Resta-me agradecer-te. Foste um brilhante suspeito nesta emissão. Foi um prazer ter-te aqui.
1: Obrigado, Vítor.
0: E conto que um dia voltes para contar as tuas novas aventuras da tua vida.
1: E será num projeto bom, sim.
0: Espero bem que sim, Rodrigo.
1: Comece a trazer um quadro com as imagens de cada um para estar
0: e
1: vivo.
0: O mais importante de tudo, ter saúde, porque sem saúde não se faz nada.
1: Sim, isso eu tento sempre ter saúde, graças a Deus.
0: Vamos fazer as despedidas com uma banda que é de Las Vegas, que esteve em Portugal no ano passado. Eu tive a oportunidade de os ver ao vivo. Chamam-se Palais Royal e trazem-nos este Hello Sunshine. E nós voltamos para a semana, na próxima quarta-feira.
1: Muito obrigado.
0: Até lá, fique com a Rádio do Conselho de Mafra.

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